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1: Olá, boa noite.
2: Boa noite para você que nos acompanha em todo o país.
1: Segunda-feira, 27 de julho de 2026.
2: Vamos aos destaques do dia.
1: Estatuto da Igualdade Racial completa 16 anos.
2: Um marco legal no fornecimento de direitos e geração de oportunidades.
1: E quem conversa com a gente sobre os avanços da lei é Bárbara Oliveira, secretária executiva do Ministério da Igualdade Racial.
3: O Estatuto, ele fez um processo de trazer como responsabilidade para o Estado brasileiro a obrigação de enfrentar o racismo nas suas políticas, nas suas ações.
2: Proteção no ar.
1: Na hora de escolher o que as crianças assistem e jogam, a classificação indicativa é a maior aliada de pais e responsáveis.
4: A classificação indicativa leva em conta se a produção exibe cenas de violência, se há conteúdo sexual ou de nudez, ou se faz uso ou referência a drogas lícitas e ilícitas.
2: Cultura.
1: Teatro Amazonas em Manaus e o Teatro da Paz em Belém são reconhecidos como patrimônio cultural do mundo. Luana Karen.
5: Os teatros passam a figurar juntos na lista do Patrimônio Mundial Cultural da Unesco, com o nome Teatros da Amazônia.
2: Hoje, na apresentação da Voz do Brasil, Mariana Jungmann e Luciano Seixas.
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2: Brasil e Coreia do Sul assinaram 5 memorandos de cooperação nas áreas de educação, energia, tecnologia industrial, atividades espaciais e esportes.
1: Os documentos foram assinados durante a visita do presidente sul-coreano Lee Jae-myung ao Brasil.
2: Os dois países vão fortalecer a cooperação em atividades espaciais pacíficas, biocombustíveis e energia limpa, intercâmbio entre universidades e atletas e incentivo à pesquisa e inovação.
1: Brasil e Coreia do Sul também retomaram as negociações para um acordo comercial entre o país asiático e o Mercosul.
2: Em 2025, o intercâmbio comercial entre os dois países chegou a 11 bilhões de dólares. O Brasil também abriga a maior comunidade coreana na América Latina.
1: A campanha Julho Verde chama a atenção para a importância do diagnóstico precoce do câncer de cabeça e pescoço.
2: Feridas na boca que não cicatrizam, rouquidão persistente e caroços no pescoço são alguns dos sinais que não devem ser ignorados.
1: Saiba como prevenir a doença na reportagem.
6: Uma ferida na boca que não cicatriza, rouquidão prolongada ou um caroço no pescoço. Sintomas que muitas vezes são ignorados, mas que podem ser sinais de alerta para o câncer de cabeça e pescoço. Foi o que aconteceu com a aposentada Karina Oliveira Souto, de Brasília. Hoje, em tratamento, ela transforma a própria experiência em um alerta para que outras pessoas não adiem a procura por atendimento.
7: O câncer não espera. Hoje, quanto mais você descobrir esse diagnóstico mais rápido, melhor sua chance de cura.
6: Segundo o INCA, o Instituto Nacional de Câncer, o Brasil deve registrar mais de 780 mil novos casos de câncer por ano até 2028. Desse total, cerca de 40 mil serão de câncer de cabeça e pescoço. O problema é que a maioria ainda é diagnosticada tardiamente. E é justamente para mudar essa realidade que a campanha Julho Verde reforça um alerta. Identificar os sintomas cedo pode aumentar as chances de cura. O câncer de cabeça e pescoço reúne tumores que atingem regiões como boca, garganta, laringe, nariz, tireoide e pele da face e do pescoço. Entre os principais fatores de risco estão o tabagismo, o consumo de bebidas alcoólicas e a infecção persistente pelo HPV. Quando descoberto precocemente, as chances de sucesso do tratamento aumentam e o risco de sequelas diminui, explica Isabela Costa Santos, chefe substituta do setor de cirurgia de cabeça e pescoço do INCA.
8: É importante a gente entender que quanto mais cedo essa doença é diagnosticada, melhores são os resultados. Em qualquer lugar do mundo, se você pode tratar um tumor no estágio inicial, nós estamos falando de índices de cura muito melhores, né? E altos.
6: A prevenção passa por hábitos saudáveis, alimentação equilibrada, higiene bucal, prática de atividade física, proteção contra o sol e vacinação contra o HPV, oferecida pelo SUS para crianças e adolescentes na faixa indicada pelo Programa Nacional de Imunizações. E a vacinação é um grande aliado no combate à doença, destaca o secretário de Atenção Especializada à Saúde do Ministério da Saúde, Mozart Júlio Tabosa Salles.
9: A vacinação contra HPV é fundamental para a prevenção do câncer de cabeça e pescoço. pescoço, fundamentalmente das doenças laringeais. Precisamos trabalhar isso e fazer de maneira muito efetiva. E isso é fundamental. O Brasil já tem hoje 82%, 83% de cobertura entre as meninas, cerca de 60%, um pouco mais, um pouco menos entre os meninos. Precisamos subir mais o patamar de cobertura entre os homens para que a gente possa chegar naquilo que é ideal.
6: Ao perceber sintomas persistentes, como feridas na boca que não cicatrizam, rouquidão prolongada, dificuldade para engolir ou caroços no pescoço, a orientação é procurar a unidade básica de saúde mais próxima. Se houver necessidade, o paciente é encaminhado para exames e atendimento especializado. Reportagem Pablo Mundim.
2: E o Ministério da Saúde publicou portaria que define os 18 medicamentos oncológicos considerados de altíssimo custo para oferta no Sistema Único de Saúde.
1: A relação abrange fármacos para tratamento de diversos tipos de câncer, como o de mama, pulmão, gástrico, ovário, medula óssea e a leucemia.
2: A medida determina a forma como o medicamento será apresentado e os critérios analisados para definição de altíssimo custo.
1: A estratégia prioriza a economia em escala e a garantia de acesso aos medicamentos já incorporados pela Comissão Nacional de Incorporação de Tecnologias no Sistema Único de Saúde.
2: Julho é um mês com datas importantes para a luta racial no Brasil.
1: No último sábado, dia 25, foi comemorado o Dia Internacional da Mulher Negra, Latino-Americana e Caribenha.
2: E no dia 20, o Estatuto da Igualdade Racial completou 16 anos.
1: O Estatuto estabeleceu em lei uma série de diretrizes para a condução das políticas públicas de combate ao racismo e de redução das desigualdades raciais no país.
2: E hoje nós conversamos mais cedo com a secretária executiva do Ministério da Igualdade Racial, Bárbara Oliveira Souza, sobre esse marco. Vamos acompanhar.
1: Olá, secretária, bem-vinda à Voz do Brasil. Olha, a gente queria começar então falando do Estatuto da Igualdade Racial, que está completando 16 anos, e queria que a senhora trouxesse para a gente então quais são os principais avanços desde a criação da lei, o que, que ela trouxe aí de inovação.
3: Não, perfeito. Bom, o Estatuto da Igualdade Racial é uma grande conquista nossa, né, que está completando agora, em julho, 16 anos de vigência. Então, com muita alegria, Mariana Jungmann e Luciano Seixas, nós do Ministério da Igualdade Racial agradecemos muito por esse convite para dialogar sobre esse marco fundamental para a política de igualdade racial do Brasil. E o Estatuto, ele fez um processo de trazer como responsabilidade para o Estado brasileiro a obrigação de enfrentar o racismo nas suas políticas, nas suas ações. E conseguiu construir base sólida para que a gente tivesse um processo de amadurecimento das ações afirmativas nas universidades e na educação superior, como hoje temos, e temos diversos avanços, né, a partir dessa lei. Como temos também as ações afirmativas nos concursos públicos, que também tem gerado muito resultado, além de políticas públicas transversais na saúde, na educação, na cultura, no trabalho e na moradia, para, de fato, superar o racismo estrutural e promover a igualdade racial no Brasil, que é algo tão central. A gente tem alguns resultados, eu estava falando da lei de cotas, como, por exemplo, uma ampla presença hoje de estudantes negros e negras nas universidades. São mais de 4 milhões de estudantes que ocupam universidades públicas e privadas no Brasil. Isso é um avanço se a gente pensa os dados estatísticos em relação aos anos 2000, né? Quando apenas 2% da população negra estava na universidade.
2: Bom, secretária, a senhora citou aí as questões de cotas, vale para a educação, vale também para o trabalho. Na verdade, o Estatuto da Igualdade Racial reúne direitos em diversas áreas, né? Educação, trabalho, também saúde, na cultura. Na prática, como é que ele impacta a vida da população brasileira?
3: Não, perfeito. O Estatuto, ele orienta as políticas de igualdade racial e traz alguns aspectos que são centrais para a forma como a gente se organiza no governo federal e também em articulação com governos estaduais e municipais para implementar essa política. E traz alguns princípios, como, por exemplo, da transversalidade. Então, ele prevê essa articulação com os vários ministérios que executam ações voltadas para a igualdade racial e para a superação do racismo.
1: A gente está falando aí de 16 anos da construção dessa política. A senhora mencionou políticas afirmativas também, mas apesar disso a gente ainda continua precisando trabalhar em torno da redução das desigualdades raciais, né, que são uma realidade no país. Quais são os maiores desafios que a senhora considera para que os direitos previstos no Estatuto realmente se tornem uma realidade e se tornem presentes mesmo?
3: Essa pergunta, Mariana, agradeço muito. Eu acho que ela é chave para a gente avaliar o porquê que a política de igualdade racial ainda é muito importante no Brasil hoje. A gente tem avanços fundamentais em marcos legais, temos uma política nacional estruturada, temos o Sistema Nacional de Promoção da Igualdade Racial, que leva essa política para governos estaduais e municipais, mas uma conquista, inclusive, do Estatuto da Igualdade Racial, é ele quem cria o SUS, o nosso SUS da Igualdade Racial, que é o SINAPIR, e que hoje está presente nos 27 estados da federação e em quase 500 municípios. Vou começar por esse ponto, porque é um ponto que demonstra avanço, mas demonstra também desafio, né? Que é o foco da sua pergunta. E por que que é importante a gente avançar nisso? É fundamental que a gente busque incrementar e capilarizar cada vez mais essa política e avançar em mais estados e municípios. Está em curso foi julgada, né? E está em curso a elaboração da resposta a ela, a DPF Vidas Negras, a DPF 973, que obriga o governo federal a atualizar o segundo Plano Nacional de Promoção da Igualdade Racial. A gente vem trabalhando nisso ativamente e, obviamente, a gente vem também destacando a importância de que estados e municípios também sejam envolvidos nessa obrigação de fazer dessa ação, pela importância da gente federalizar essa política. Então, é um desafio que a gente ainda tem, temos um avanço importante, estamos nos 27 estados, mas precisamos, de fato, avançar e capilarizar essa política no Brasil. Outro ponto é que os dados socioeconômicos, de segurança pública, são muitas as dimensões que ainda demonstram que, mesmo tendo avançado muitíssimo, e de fato há na história, né, ao longo da história, um incremento importante na política de igualdade racial no Brasil, é possível a gente avaliar que ainda há muito o que fazer. E os dados que foram publicados recentemente do Fórum Brasileiro de Segurança Pública e do Atlas da Violência, por exemplo, pegando apenas um aspecto, demonstram a relevância da gente avançar na política de igualdade racial para enfrentar esse racismo que toca a vida das pessoas, que toca o cotidiano das pessoas. 83% das vítimas de morte decorrentes de intervenções policiais no Brasil são pessoas negras. E o jovem negro tem 3 vezes mais chance de ser vítima de homicídio no Brasil do que um jovem não negro. Então, essa inequidade tão presente nas famílias, nas mães, né, ela precisa ser enfrentada. E esse enfrentamento, ele também tem algo estruturante para guiar a nossa política de igualdade racial. O Estatuto da Igualdade Racial, ele fortalece isso e, obviamente, os dados socioeconômicos, sociais do Brasil, eles são um chamariz para a importância da gente priorizar de forma central a relevância da política de igualdade racial e do enfrentamento ao racismo na nossa atuação no Estado brasileiro.
2: Muito bem, nós conversamos com a secretária executiva do Ministério da Igualdade Racial, Bárbara Oliveira Souza. Muito obrigado, secretária, por sua presença aqui na Voz do Brasil.
3: Eu que agradeço, Luciano Seixas, agradeço muito, Mariana Jungmann, por esse espaço dedicado aqui ao Ministério da Igualdade Racial.
1: E é importante a gente destacar os principais canais de denúncia para crimes raciais no país.
2: Caso você viva ou presencie um ato de racismo ou injúria racial, é possível fazer a denúncia por meio do Disque 100, canal de direitos humanos do governo federal.
1: Ou pela plataforma Fala BR, que reúne as ouvidorias também do governo federal.
2: E é sempre bom lembrar que racismo é crime, portanto, pode ser denunciado em delegacias de polícia e para o Ministério Público.
1: Pais e também responsáveis, vocês já repararam naquele selinho colorido que aparece antes dos desenhos, filmes e jogos de celular? Aquilo ali é a classificação indicativa, uma ajuda de ouro para você saber o que é seguro para a idade do seu filho.
2: Na hora de saber se um filme, desenho ou jogo eletrônico é recomendado para crianças e adolescentes, a classificação indicativa funciona como um instrumento para proteger os jovens de conteúdos impróprios em cada fase do desenvolvimento.
4: A dona de casa, Natália da Silva, tem 4 filhos. Durante o dia, eles estudam, brincam, praticam esportes e fazem atividades ao ar livre. E em alguns momentos, também assistem televisão. Natália conta que o acesso às telas é monitorado por ela, que observa cada conteúdo escolhido.
10: Filmes eu vejo antes. Desenho eu costumo sentar para assistir com elas mesmo. Muitas vezes eles mesmos vêm e conversam com a gente sobre o que, que tem no desenho, sobre curiosidades que eles viram. Mas assim, sempre observando a classificação indicativa de filmes e desenhos.
4: Para orientar a Natália e outros pais na hora de escolher o que é apropriado para os filhos assistirem, existe a classificação indicativa. A informação estabelece a idade recomendada para programas, filmes e até mesmo eventos culturais exibidos em público. Como explica o coordenador de políticas de classificação indicativa audiovisual, Eduardo Nepomuceno.
11: A classificação indicativa é uma informação para as famílias a respeito dos conteúdos presentes nas obras audiovisuais. Visuais, nos espetáculos públicos, né? Nos streamings, nas TVs a cabo, TV por assinatura, no cinema e nos aplicativos e jogos.
4: A classificação indicativa leva em conta se a produção exibe cenas de violência, se há conteúdo sexual ou de nudez, ou se faz uso ou referência a drogas lícitas e ilícitas. Também observa se há linguagem ofensiva ou situações que possam causar medo ou forte impacto emocional. A partir da identificação desses elementos, é definida a faixa etária adequada para cada fase do desenvolvimento, como destaca o coordenador de políticas de classificação indicativa audiovisual, Eduardo Nepomuceno.
11: Cada um desses grandes eixos tem critérios específicos para cada faixa etária. Em razão desses conteúdos identificados, é que a gente consegue chegar numa faixa etária indicada para cada momento do desenvolvimento das crianças e dos adolescentes.
4: A classificação indicativa de obras audiovisuais funciona como um instrumento de proteção aos direitos de crianças e adolescentes. A neuropsicóloga Renata Nunes destaca como a indicação da idade tem a ver com a compreensão da criança em certas fases da infância.
12: Elas são orientadas por essas fases do desenvolvimento, para que ela não tenha acesso a conteúdos que ela ainda não está pronta emocionalmente. Mas isso tudo não precisa ser inflexível. Os pais precisam entender quem são seus filhos.
4: Para avaliar qual a classificação indicativa de uma obra do circuito comercial, é atribuída uma faixa etária. Além disso, há uma mensagem que diz os principais temas presentes na obra. Para vídeos disponíveis em plataformas de streaming, a própria plataforma realiza a autoclassificação seguindo os parâmetros estabelecidos. Reportagem Márcia Fernandes.
1: Hoje, o Brasil conquistou um novo reconhecimento internacional para a cultura.
2: O Teatro Amazonas, em Manaus, e o Teatro da Paz, em Belém, passaram a integrar a lista do Patrimônio Mundial da Unesco.
1: Com isso, o país chega a 26 bens reconhecidos pela organização.
2: Os dois monumentos já eram tombados pelo Instituto do Patrimônio Histórico e Artístico Nacional, o IFAM, desde os anos 1960.
1: Conheça um pouco da história desses dois monumentos na reportagem de Luana Karen.
13: Foi durante o ciclo da borracha, período em que a extração do látex deu impulso para um grande crescimento econômico da região norte, que surgiram os teatros Amazonas, em Manaus, e da Paz, em Belém. Era fim do século XIX, e a riqueza produzida pelo chamado ouro branco despertou nas elites da época o desejo de reproduzir no coração da maior floresta tropical do mundo o requinte das grandes capitais europeias. Primeiro veio o Teatro da Paz, em 1878. Inspirado na arquitetura neoclássica italiana, tornou-se símbolo da prosperidade da capital paraense, então principal porta de saída da borracha para o mundo. Quase duas décadas depois, em 1896, foi a vez do Teatro Amazonas abrir as portas em Manaus. De estilo renascentista, o edifício preserva até hoje parte da arquitetura e decoração originais. Embora inspirados na estética europeia, os dois monumentos incorporaram referências amazônicas, pinturas, madeiras nobres e elementos decorativos da região ajudam a contar a história do encontro entre a cultura local e as influências trazidas do outro lado do Atlântico. O compositor brasileiro Carlos Gomes chegou a se apresentar no Teatro da Paz, mas não conseguiu ver o Amazonas inaugurado. Morreu 3 meses antes, sendo homenageado na pintura que representa a ópera, no teto do Teatro Manauara. Aliás, marcados pelos concertos clássicos, apresentações de balé e óperas, os espaços também se abriram à cultura popular. Nomes como Milton Nascimento e Roger Waters passaram pelo Amazonas, que recebeu até uma visita inusitada em 1997 das Spice Girls, no auge da carreira. Agora, mais de um século depois de terem sido erguidos como símbolos da riqueza da borracha, os teatros da Amazônia ganharam um novo significado, o de patrimônio de toda a humanidade. O presidente do IPHAN, o Instituto do Patrimônio Histórico e Artístico Nacional, Davidson Guzmão, destacou que a medida também é um reconhecimento da cultura produzida pela região amazônica.
14: A Amazônia, para além do paradigma do meio ambiente e do patrimônio natural, é também reconhecida pela sua produção cultural, pela sua produção artística e pelos circuitos culturais que os teatros engendram.
13: Os teatros Amazonas e da Paz foram tombados pelo IPHAN na década de 1960. Agora passam a figurar juntos na lista do Patrimônio Mundial Cultural da Unesco, a Organização das Nações Unidas para a Educação, a Ciência e a Cultura, com o nome Teatros da Amazônia. Com isso, o Brasil passa a contar com 26 sítios inscritos na lista. Reportagem Luana Karen.
2: A Defesa Civil Nacional segue prestando apoio humanitário aos municípios do interior de São Paulo. A região foi atingida por fortes chuvas na última sexta-feira, dia 24.
1: No sábado, foi reconhecida a situação de emergência dos municípios de Taquaritinga, Ribeirão Preto e Dumont.
2: Com a medida, as prefeituras podem solicitar recursos federais para ações de socorro, assistência humanitária à população afetada e recuperação das áreas atingidas.
1: Foram realizadas também visitas aos municípios de Guariba e Dumont para levantamento dos danos.
2: O diretor do Departamento de Assistência Humanitária do Ministério da Integração e do Desenvolvimento Regional, Wesley de Almeida Felinto, deu detalhes da ação.
15: Conseguimos depois ao município de Guariba, o mais afetado da região, e sentamos com a Defesa Civil do município para iniciarmos o processo de reconhecimento federal e as orientações junto ao setor de engenharia e inspeções em campo para orientação quanto às ações de assistência humanitária, restabelecimento dos serviços essenciais e recuperação. Neste momento, a gente se encontra no município de Dumont, finalizando também o reconhecimento federal para posterior envio à Defesa Civil Estadual de São Paulo, e a equipe de engenharia está em campo, visitando ainda algumas áreas afetadas no município de Dumont.
1: E um alerta pelo celular informa se onde você vive corre algum risco de evento climático intenso, sejam chuvas ou incêndios.
2: Com esse aviso, é possível se prevenir contra desastres.
16: A Defesa Civil Nacional oferece um serviço gratuito para envio de alertas sobre situações de emergência diretamente ao celular. As mensagens podem avisar sobre chuvas intensas, alagamentos, deslizamentos de terra, incêndios florestais, tornados e outros riscos. O cadastro pode ser feito por SMS, WhatsApp ou Telegram. Para receber por mensagem, basta enviar o CEP da localidade de interesse para o número 40199. No WhatsApp, é necessário iniciar uma conversa com o número 61-2034-4611 e seguir as orientações do assistente virtual. No Telegram, basta procurar por Defesa Civil Alertas, enviar a mensagem Olá e concluir o cadastro. Também é possível receber avisos automaticamente pela TV por assinatura, pelos alertas públicos do Google e pela tecnologia Cell Broadcast, disponível em aparelhos compatíveis conectados às redes 4G e 5G. Nesses casos, não é necessário fazer cadastro. Natália Koslick, para a Voz do Brasil.
1: E essas foram as notícias do governo federal.
2: Fique agora com as notícias do Poder Judiciário e do Congresso Nacional. Boa noite.
1: Boa noite. Bom fim. Boa noite. Até amanhã.
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18: Ministro aposentado Otávio Galotti é velado no Supremo Tribunal Federal com a presença de ministros, autoridades e familiares. TSE realiza a Semana Nacional do Sistema Eletrônico de Votação entre 3 e 9 de agosto. STJ decide que prazo de 90 dias para indenização em proteção veicular é válido. Boa noite, eu sou Marcela Luiza. O Supremo Tribunal Federal decretou luto oficial de 3 dias pelo falecimento do ministro aposentado Otávio Galotti, que morreu ontem, aos 95 anos. Nesta segunda-feira, houve o velório no Salão Branco do Tribunal, com a presença de ministros, autoridades e familiares. O presidente do STF, ministro Edson Fachin, destacou o papel de Galotti na magistratura brasileira.
19: Recordar o ministro Galotti. Não evocamos apenas o integrante da história deste tribunal. Evocamos uma determinada compreensão da magistratura, aquela que reconhece que autoridade moral precede a autoridade jurídica, que a legitimidade das decisões repousa antes de tudo na integridade daqueles que a proferem. A morte interrompe uma biografia, mas não alcança um legado. As decisões permanecem nos livros, os ensinamentos permanecem na memória de todos nós. O exemplo permanece nas instituições.
18: Nascido no Rio de Janeiro em 1930, Otávio Galotti formou-se em Direito em 1953. Foi integrante do STF entre 1984 e 2000, sendo presidente da Corte de 93 a 95. Também presidiu o Tribunal Superior Eleitoral entre 1994 e 1996 e teve papel relevante na consolidação da jurisprudência constitucional durante os primeiros anos de vigência da Constituição de 88. O sepultamento está marcado para amanhã, no Rio de Janeiro. Tribunal Superior Eleitoral realiza a primeira edição da Semana Nacional do Sistema Eletrônico de Votação de 3 a 9 de agosto. RIMAC Souto.
20: O objetivo é aproximar a justiça eleitoral da sociedade e ampliar o conhecimento sobre o funcionamento, a segurança, a transparência e a auditabilidade da urna eletrônica. O lançamento da Semana Nacional do Sistema Eletrônico de Votação será feito pelo presidente do TSE, ministro Cássio Nunes Marques, durante a sessão plenária de abertura do segundo semestre forense de 2026, na próxima segunda-feira, dia 3 de agosto. A iniciativa envolve todos os tribunais regionais eleitorais do país, com ações como visitas a escolas, demonstrações da urna eletrônica, palestras, exposições e distribuições de materiais informativos oficiais sobre o processo eleitoral. A programação termina no domingo, dia 9 de agosto, com a Corrida pela Democracia, no Autódromo Nelson Piquet, em Brasília.
18: Para a terceira turma do STJ, é válida a cláusula de contratos de proteção patrimonial mutualista, que estabelece prazo de até 90 dias úteis para o pagamento de indenização após um prejuízo. Tiago Gomide.
21: Os ministros analisaram o caso de um associado de uma cooperativa de transportes de Goiás que teve veículo roubado e questionou a demora no pagamento da indenização. O colegiado entendeu que os contratos de proteção patrimonial mutualista têm características diferentes dos seguros tradicionais e, por isso, não se aplicam automaticamente às regras da SUSEP que estabelecem um prazo de até 30 dias para seguradoras. Segundo o relator do caso, ministro Ricardo Vilas Boas Cueva, a Lei Complementar 213 de 2025 passou a prever a fiscalização dessas operações pela SUSEP, mas ainda não há uma regulamentação específica para esse tipo de contrato.
18: Estão abertas as inscrições para o mutirão da 16ª Semana Nacional da Execução Trabalhista. Rocine Gomes.
22: Essa é uma forma mais radical de fazer com que a decisão judicial seja cumprida e que tudo o que é devido seja pago. Com o slogan Seu Direito por Inteiro, a iniciativa, marcada para o período de 14 a 18 de setembro em todo o Brasil, é um esforço concentrado para localizar bens de devedores, incentivar acordos e dar mais celeridade ao pagamento dos créditos trabalhistas. Para outras informações sobre a 16ª Semana Nacional da Execução Trabalhista, acesse csjt.jus.br.
18: 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Uma boa noite e até amanhã.
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1: Eu sou Paula Groba.
2: E eu sou Ricardo Nakaoka.
1: E estes são os destaques de hoje do Jornal do Senado, que começa agora.
2: Comissão de Relações Exteriores vai acompanhar medidas do governo contra a tarifaço dos Estados Unidos.
1: Nova lei permite venda de spray de pimenta para mulheres.
2: Senado aprova projetos para fortalecer a recuperação ambiental e a economia circular.
1: Boa noite.
2: Boa noite.
1: As novas tarifas impostas pelos Estados Unidos a produtos brasileiros acendeu um alerta no Senado.
2: A Comissão de Relações Exteriores quer avaliar a resposta do governo e possíveis medidas do Congresso. O tema será debatido pelo colegiado, que solicitou informações sobre as ações do Brasil diante desse novo cenário. Repórter Márcio Maturana.
3: O presidente da Comissão de Relações Exteriores, senador Nelsinho Tradi, do PSD de Mato Grosso do Sul, enviou um pedido de informações ao Ministério do Desenvolvimento, Indústria, Comércio e Serviços sobre a estratégia do Brasil em relação às novas tarifas de 25% impostas pelo presidente dos Estados Unidos, Donald Trump, sobre produtos brasileiros. Uma das perguntas é sobre a possível aplicação da Lei da Reciprocidade Econômica, aprovada pelo Congresso em 2025.
4: O Congresso aprovou essa legislação e agora cabe ao Senado acompanhar a sua implementação. Precisamos entender se os instrumentos criados são suficientes para enfrentar uma situação como essa e, se necessário, discutir aperfeiçoamentos. Sempre com base em critérios técnicos e na proteção da economia brasileira.
3: As novas tarifas de Trump alcançam 3 mil itens, o que significa 18% das exportações brasileiras para os Estados Unidos, segundo cálculos do Ministério do Desenvolvimento. Isso corresponde a 37,6 bilhões de reais, com base nas exportações de 2024, antes dos primeiros tarifaços. No mesmo dia em que começou o novo tarifaço, 22 de julho, o presidente Lula assinou uma medida provisória criando o Plano Brasil Soberano 3, que abre 18 bilhões e meio de reais em linhas de crédito com juros subsidiados para exportadores. Também nessa data, Lula sancionou uma lei derivada de outra medida provisória que criou linhas de financiamento no Plano Brasil Soberano, com expansão apresentada pelo Congresso Nacional para setores estratégicos. O objetivo do pedido de informações, segundo Nelsinho Tradi, é oferecer aos senadores informações técnicas para eventuais iniciativas legislativas.
4: A Comissão de Relações Exteriores não substitui o Executivo na condução da política comercial, mas pode contribuir para a construção de soluções e acompanhar a atuação do governo. Foi isso que fizemos desde o início.
3: No dia 4 de agosto, o grupo de trabalho criado pela Comissão de Relações Exteriores vai discutir novos mercados para as exportações brasileiras com representantes do governo e do setor privado, priorizando questões sobre proteínas de origem animal.
1: A proposta, que cria medidas de apoio às empresas brasileiras afetadas pelo tarifaço dos Estados Unidos, é uma das 32 medidas provisórias que aguardam votação no Congresso. Na próxima semana, o Congresso Nacional retoma os trabalhos e, entre as propostas pendentes, estão também a que prevê subsídios para combustíveis e a chamada taxa das blusinhas, que alterou as regras de tributação das compras internacionais de pequeno valor. As medidas provisórias têm efeito imediato, mas precisam ser aprovadas pelo Congresso para virar em lei. Se não forem votadas em até 120 dias, perdem a validade.
2: Também aguarda análise o novo Desenrola Brasil, voltado à renegociação de dívidas de pessoas físicas, microempresas e estudantes. O programa permite que devedores com renda mensal de até R$ 8.105 refinanciem dívidas de até R$ 15.000 por banco, com juros de até 1,99% ao mês. Para o senador Paulo Paim, do PT do Rio Grande do Sul, a iniciativa contribui para a recuperação da economia e o alívio do orçamento das famílias. A medida provisória ainda depende da instalação da comissão mista para começar a ser analisada e depois seguir para a Câmara e o Senado.
5: Trata-se de uma medida de
2: recuperação da economia e o alívio do orçamento das famílias. A medida provisória ainda depende da instalação da comissão mista para começar a ser analisada e depois seguir para a Câmara e o Senado.

0: com regras para a compra e a utilização da substância.
1: A lei foi sancionada em meio ao aumento de casos de violência contra a mulher no país. Repórter Patrícia Oliveira.
2: A nova lei sancionada pelo presidente Lula permite a comercialização, aquisição e posse do spray de pimenta para a defesa pessoal das mulheres com mais de 18 anos. Esse spray provoca ardência intensa nos olhos, na pele e nas mucosas e assim pode conter temporariamente o agressor. O uso dessa substância até então era restrito às forças de segurança pública e às forças armadas. O estabelecimento que comercializar o spray deverá manter o registro da venda e a identificação da compradora pelo prazo de 5 anos. O senador Laércio Oliveira, do Progressistas de Sergipe, foi o relator do projeto aprovado no Senado que deu origem à lei. Para ele, a nova lei vai ajudar na proteção da integridade física, psicológica e sexual das mulheres.
3: Essas práticas de feminicídio que a gente tem ouvido todos os dias nos deixam atônitos e muito preocupados, e a gente precisa criar mecanismos de segurança, de proteção da própria mulher.
2: Um regulamento deverá definir as especificações técnicas do spray, os limites de capacidade da embalagem, a concentração da substância e os padrões de segurança do conteúdo.
0: E a Comissão de Direitos Humanos aprovou uma recomendação ao Ministério da Saúde para agilizar o atendimento de crianças com fissura lábio-palatina pelo SUS. A proposta prevê que o tratamento especializado comece em até 30 dias após o diagnóstico.
1: A indicação recomenda o prazo máximo de 1 mês entre o diagnóstico e o início do tratamento. A fissura lábio-palatina atinge 1 em cada 650 recém-nascidos no Brasil e pode comprometer a alimentação, a fala e a audição. A senadora Damaris Alves, do Republicanos do Distrito Federal, destacou que o atendimento precoce reduz complicações. O tratamento inclui cirurgias e acompanhamento multiprofissional. A recomendação segue agora para análise do Ministério da Saúde.
0: Reciclagem de baterias de carros elétricos e restauração de seringais na Amazônia. Esses foram alguns dos temas de projetos aprovados na Comissão de Meio Ambiente nesse primeiro semestre.
1: Um projeto que aumenta a pena para maus tratos a animais também foi aprovado pelo colegiado. Repórter César Mendes.
4: Recuperação florestal, economia circular e agricultura regenerativa foram temas de projetos aprovados na Comissão de Meio Ambiente. Relator da proposta que cria a Política Nacional de Revitalização dos Seringais Amazônicos, agora em análise na Comissão de Agricultura, o senador Beto Faro, do PT do Pará, disse que o declínio da atividade seringueira trouxe degradação ambiental.
5: O projeto oferece uma resposta a esses desafios ao incentivar a recuperação e revitalização dos seringais nativos.
4: Já o projeto que estabelece regras para reciclagem e rastreabilidade de baterias de veículos elétricos e híbridos é do senador Jacques Wagner, do PT da Bahia, mas o texto aprovado foi do substitutivo do senador Confúcio Moura, do MDB de Rondônia.
6: A Política Nacional de Circularidade de Baterias é fundamental para acompanhar a evolução da mobilidade elétrica.
4: Também foram aprovadas pelo colegiado as Políticas Nacionais de Fomento à Agricultura Regenerativa, do senador Sérgio Petecão, do PSD do Acre, e de Desenvolvimento Sustentável da Pesca, do senador Alessandro Vieira, do MDB de Sergipe, além do aumento da pena para maus-tratos a animais, proposta pelo senador Confúcio Moura.
0: E o Brasil passou a proibir a produção e a comercialização de alimentos obtidos por meio da alimentação forçada de animais. A lei, sancionada pelo presidente Lula, entra em vigor em 180 dias e atinge principalmente o foie gras, produzido a partir do fígado de patos e gansos submetidos à ingestão forçada de alimentos.
1: A norma teve origem em um projeto do senador Eduardo Girão, do Novo do Ceará. Quem descumprir a lei estará sujeito às penalidades previstas na Lei de Crimes Ambientais, como detenção, multa e sanções administrativas. Com edição de Paula Groba e trabalhos técnicos de Eliseu Caires, o Jornal do Senado fica por aqui. Acompanhe agora as notícias da Câmara dos Deputados. Boa noite.
0: Boa noite e até amanhã.
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8: Câmara pode tornar imprescritível crime sexual contra menores de 12 anos.
9: Proposta amplia a bolsa permanência do ProUni para alunos de meio período.
8: Deputados obrigam elaboração do plano de assistência social a cada década.

0: Boa noite. A Câmara aprovou proposta que obriga o governo a elaborar o plano de assistência social a cada 10 anos. A repórter Maria Neves tem mais detalhes sobre o texto que já foi encaminhado ao Senado.
1: A Comissão de Constituição e Justiça da Câmara dos Deputados aprovou o projeto que obriga o Poder Executivo a elaborar periodicamente o Plano Decenal de Assistência Social. Pelo texto da deputada Laura Carneiro, do PSD do Rio de Janeiro, a cada 10 anos o poder público deve prever metas e estratégias para melhorar o atendimento à população mais vulnerável. Laura Carneiro explica que o país conta atualmente com um plano de assistência com vigência entre 2016 e 2026. No entanto, ao contrário do que ocorre na educação, a elaboração do planejamento decenal ainda não é obrigatória por lei. Na opinião da parlamentar, estabelecer metas e diretrizes claras é fundamental para garantir a estabilidade das políticas de assistência social.
2: Em última análise, o mais importante é manter os programas de assistência social. Já é uma prática recomendada pela LOAS e agora a gente vai torná-la obrigatória. Esse plano decenal vai fortalecer as políticas públicas e evitar que a gente tenha qualquer tipo de retrocesso quando se avança numa política que atingiu aquelas determinadas metas.
1: A proposta aprovada determina que as metas do Plano Decenal de Assistência Social sejam elaboradas com base nos dados oficiais do Sistema Único de Assistência Social. Ainda de acordo com o texto, o Conselho Nacional de Assistência Social será responsável por aprovar e acompanhar os resultados do planejamento em conjunto com o governo federal. Da Rádio Câmara de Brasília, Maria Neves.
3: Comissões. Presidente da Comissão de Previdência, Assistência Social, Infância, Adolescência e Família, Bruno Ganem, do Podemos de São Paulo, faz um balanço positivo dos trabalhos do colegiado. Para ele, a estratégia de priorizar projetos de consenso permitiu destravar votações e acelerar a análise de propostas.
4: Em comum acordo entre todos os membros, a gente buscou priorizar as pautas consensuais e tem sido uma experiência muito bem sucedida. Quero, inclusive, parabenizar todos os membros pela forma com que permitiram que a gente buscasse esses projetos de consenso, e o que a gente descobriu é que são centenas de projetos que todo mundo é favorável, mas por uma ou outra razão acaba ficando parado, porque a gente perde muito tempo olhando aquilo que não é consenso.
0: Bruno Ganem afirma que a comissão está perto de zerar a fila de projetos consensuais, muitos deles voltados à proteção de crianças e adolescentes. O deputado também destaca avanços na pauta previdenciária a partir da construção de convergências entre os parlamentares.
3: Educação. Avança na Câmara projeto que amplia a bolsa permanência do ProUni para estudantes de meio período. O texto foi aprovado na Comissão de Educação, como informa a repórter Júlia Lopes.
5: Estudantes matriculados em cursos de meio período poderão passar a ter acesso à bolsa permanência do programa Universidade para Todos, o ProUni. O projeto do deputado Túlio Gadelha, do PSD de Pernambuco, foi aprovado na Comissão de Educação da Câmara dos Deputados. Atualmente, a legislação prevê o benefício apenas para estudantes de cursos presenciais em período integral, com carga horária mínima de 6 horas diárias. Na prática, a proposta retira o critério de carga horária mínima do curso de graduação para a concessão da bolsa. O programa Bolsa Permanência é um auxílio financeiro mensal destinado a estudantes de graduação em situação de vulnerabilidade socioeconômica. O objetivo é evitar a evasão universitária, ajudando no pagamento de despesas como moradia, alimentação e transporte. O valor atual da bolsa é de R$ 700 e atende bolsistas do ProUni com renda familiar por pessoa de até um salário mínimo e meio. O relator da proposta, deputado Pedro Kizai, do PT de Santa Catarina, também incluiu no texto aprovado que o Ministério da Educação poderá exigir frequência e aprovação dos estudantes para a garantia do benefício.
6: Nós deixamos aberto e claro na lei que o Ministério da Educação vai exigir frequência, aprovação. Por quê? Porque se ele está recebendo dinheiro público do ProUni e mais uma bolsa permanência, ele agora precisa o quê? Dar conta do recado, como a gente diz. Dar conta, estudar, frequentar, aprovar e se profissionalizar.
5: A proposta que amplia o acesso à Bolsa Permanência para estudantes de graduação em cursos de meio período segue agora para análise na Comissão de Finanças e Tributação da Câmara dos Deputados. Da Rádio Câmara de Brasília, Júlia Lopes.
0: Rafael Brito, do MDB de Alagoas, defende a ampliação do programa Pé de Meia para todos os estudantes do ensino médio da rede pública, sem restrições de renda. O deputado argumenta que a permanência na escola é um desafio que vai além da condição socioeconômica das famílias.
3: Rafael Brito afirma que a experiência do programa Cartão Escola 10 em Alagoas inspirou o Pé de Meia e contribuiu para reduzir a reprovação e a evasão escolar. Ele acredita que a universalização do benefício fortalece a educação e incentiva mais jovens a concluírem o ensino médio.
7: E quando a gente criou aqui em Alagoas, a gente criou o programa de forma universal. Todo aluno que está matriculado no ensino médio das escolas públicas de Alagoas recebem o cartão Escola 10, o que fez com que a nossa taxa de reprovação caísse, o que fez com que o percentual de estudantes em atraso caísse e o que fez principalmente com que Alagoas pudesse praticamente dobrar o número de concluintes no ensino médio por ano. Antes de existir o programa, em Alagoas se formavam aproximadamente 26 mil estudantes e no ano passado se formaram 47 mil estudantes.
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0: Saúde. A Comissão de Saúde aprovou a exigência de desfibriladores em locais de grande circulação. A repórter Sofia Peçanha traz mais informações sobre a proposta.
8: A Comissão de Saúde aprovou o projeto que torna obrigatória a presença de desfibriladores externos automáticos em locais de grande concentração de pessoas, ambulâncias e veículos de resgate em todo o país. O desfibrilador serve para aplicar choques elétricos controlados que ajudam a restabelecer o ritmo normal do coração em caso de parada cardiorrespiratória. O texto aprovado reúne 11 propostas que tratavam da instalação de desfibriladores em diferentes locais. Por isso, o relator, o deputado Dr. Luiz Ovando, do PP do Mato Grosso do Sul, optou por estabelecer critérios mais objetivos para definir os locais obrigados a disponibilizar os equipamentos. A medida valerá para eventos artísticos, esportivos e comerciais com circulação superior a 1.000 pessoas por dia, além de aeroportos, portos, rodoviárias e estações ferroviárias. O texto também inclui trens, aeronaves e embarcações com capacidade para 500 ou mais passageiros, academias com pelo menos 1.000 alunos matriculados e ainda ambulâncias e veículos de resgate. Durante a votação da comissão, o deputado Luiz Ovando, que é cardiologista, destacou que a presença dos equipamentos pode ser decisiva em casos de parada cardíaca.
9: Sua disponibilização será fundamental para permitir a rápida intervenção em casos da parada cardíaca, o que aumenta as chances de sobrevivência da vítima. A presença do aparelho, combinado com o treinamento do pessoal para seu uso, pode salvar vidas.
8: Pelo projeto, os responsáveis pelos estabelecimentos deverão adquirir os aparelhos, garantir sua manutenção e disponibilizar profissionais capacitados para realizar manobras de reanimação cardiopulmonar e operar o equipamento. Além disso, os desfibriladores deverão permanecer acessíveis durante todo o período de funcionamento dos locais que recebem público. Em caso de descumprimento, o texto prevê advertência na primeira autuação, multa de R$5.000 e possibilidade de interdição do estabelecimento. A multa poderá ser dobrada em caso de reincidência. O projeto que torna obrigatória a disponibilização de desfibriladores cardíacos em locais de grande concentração de pessoas será analisado pela Comissão de Constituição e Justiça. Da Rádio Câmara de Brasília, Sofia Peçanha.
10: Desenvolvimento Regional.
3: Maria do Rosário, do PT, defende a aprovação de projeto de sua autoria que cria regiões de insegurança hídrica no Rio Grande do Sul. Ela argumenta que a metade sul do estado enfrenta secas recorrentes com falta de água potável para a população e para a agricultura familiar.
11: Para resolver essa situação de
10: cada ano novos decretos de emergência. Nós queremos que a metade sul do Rio Grande do Sul, onde a seca tem se instalado a cada ano, ela seja declarada como uma área de insegurança hídrica. Essa proposta, ela vem de acordo com os objetivos do Milênio das Nações Unidas, que diz que a segurança hídrica é um dos princípios para garantia da qualidade de vida. E a prevenção exige a gente atuar sobre as mudanças climáticas de forma a termos infraestrutura adequada na capital, Porto Alegre, nas grandes cidades e nas pequenas também.
0: Maria do Rosário elogia o esforço do governo federal no socorro ao Rio Grande do Sul, especialmente após as enchentes que atingiram o estado em janeiro de 2024. Ela também defende investimentos em infraestrutura, defesa civil e recuperação ambiental contra os impactos das mudanças climáticas.
3: Projeto de Zé Silva do União de Minas Gerais proíbe a reconstituição de leite em pó importado para a produção de alimentos para o consumo humano. Segundo o deputado, a ideia é proteger mais de 1 milhão de produtores rurais que enfrentam uma queda no preço do leite.
11: O produtor não precisa de favor do Congresso Nacional, não precisa de favor do governo, ele precisa de respeito. E esse respeito é a aprovação do meu projeto, que já temos já um efeito prático no Paraná. Já foi proibido por uma lei estadual e já no primeiro mês reduziu a importação da metade de leite que o Paraná importava. Então está claro que é preciso aprovar esse projeto.
0: Zé Silva argumenta que a proposta pretende reduzir os impactos da importação de leite em pó sobre a cadeia produtiva nacional. O projeto já foi aprovado na Comissão de Agricultura e aguarda análise na Comissão de Constituição e Justiça.
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13: Justiça.
3: Comissão aprova aumento de pena para responsáveis legais nos casos de homicídio contra menores com deficiência. A repórter Silvia Munhato tem mais detalhes da medida.
14: A Comissão de Defesa dos Direitos das Pessoas com Deficiência aprovou o projeto que aumenta a pena para pais, mães ou responsáveis legais que praticarem homicídio contra crianças e adolescentes com deficiência. O relator na comissão, deputado Márcio Onaiser, do Solidariedade do Maranhão, defendeu a mudança.
15: Justifica-se a opção pela instituição de uma circunstância qualificadora por serem os pais e responsáveis aqueles com maior obrigação de zelar pela proteção e pelo desenvolvimento de crianças e adolescentes com deficiência.
14: O deputado especificou que a pena será de 12 a 30 anos de reclusão, acrescida de duas causas de aumento, um terço até a metade pela deficiência e dois terços pela autoridade do agente. O projeto que aumenta a pena de responsáveis legais que praticam homicídio contra crianças e adolescentes deverá ser analisado agora pela Comissão de Previdência, Assistência Social, Infância, Adolescência e Família. Da Rádio Câmara de Brasília, Silvia Minhato.
13: Transportes.
0: Kim Kataguiri, do Missão de São Paulo, é um dos autores da proposta que limita a alíquota máxima do IPVA a 1% do valor do veículo. O objetivo, segundo o deputado, é tentar tornar a carga tributária mais justa.
16: Então, o governador, a Assembleia Legislativa, vai poder decidir entre 0% a 1% do valor venal do veículo, e a principal base de cálculo passa a ser o peso do veículo e o seu impacto ambiental. A gente se espelhou na legislação do Japão, de alguns países europeus e de alguns estados dos Estados Unidos, que consideram que o peso ele é uma forma justa de se calcular o tributo sobre o veículo, porque quanto mais pesado o veículo, maior o impacto dele sobre o asfalto e maior a necessidade de manutenção das vias.
3: A proposta de Kim Kataguiri prevê compensar a redução da arrecadação com cortes de despesas do poder público, como a limitação de gastos dos legislativos e de publicidade institucional. Para o deputado, a medida aumenta a receita pública, sem criar mais impostos.
13: Segurança Pública.
0: Avança na Câmara a proposta que torna imprescritíveis crimes sexuais contra menores de 12 anos.
3: Conheça detalhes da matéria na reportagem de Paula Bittar.
14: A Comissão de Constituição e Justiça da Câmara aprovou a proposta de emenda à Constituição que torna crimes sexuais cometidos contra menores de 12 anos de idade imprescritíveis. Hoje, por exemplo, o crime de estupro de vulnerável prescreve em 20 anos e a contagem para a prescrição começa a partir dos 18 anos da vítima, a não ser que a ação penal já tenha sido iniciada em data anterior. A relatora na comissão, deputada Júlia Zanatta, do PL de Santa Catarina, avaliou que a proposta fortalece a dignidade e a integridade sexual das crianças. Ela também citou um caso recente para defender a importância da medida.
17: Uma notícia muito triste vinda do Ceará. Uma bebê de 10 meses morreu porque foi estuprada por dois homens, um de 22 anos. E me surpreende estupro contra vulneráveis não ser ainda imprescritível.
14: A proposta que torna crimes sexuais cometidos contra menores de 12 anos de idade imprescritíveis ainda precisa ser analisada por uma comissão especial e depois segue para apreciação do plenário, onde precisará ser votada em dois turnos. Outra proposta aprovada pela CCJ foi projeto que determina a monitoração eletrônica dos condenados em primeira instância pelo crime de estupro de vulnerável. De acordo com o Código Penal, o crime de estupro de vulnerável consiste em ter conjunção carnal ou praticar outro ato libidinoso com menor de 14 anos e tem pena de reclusão de 10 a 18 anos. Esse projeto já pode seguir para análise do Senado, a menos que haja recurso para votação antes pelo plenário da Câmara. Da Rádio Câmara, de Brasília, Paula Bittar.
13: Meio Ambiente.
0: Projeto de Felipe Beccari, do Podemos de São Paulo, aumenta a pena para crimes de maus-tratos contra animais cometidos com o objetivo de divulgação em plataformas digitais. A proposta busca combater desafios e competições que incentivam esse tipo de violência na internet.
18: A gente vem com esse projeto para poder dar uma contra-resposta, dar uma resposta imediata, né, dizendo que essa crueldade, que é com fim de diversão, com fim de competição nas plataformas digitais, ela tem que ser freada urgentemente. Então, isso foge daquele habitual dos maus-tratos na rua, nas denúncias que a gente atende. Então, esse projeto vem ampliar, dobrar a pena praticamente para quem comete o maus-tratos com esse fim. Não porque queria cometer o maus-tratos ou porque não gosto do animal, mas simplesmente por uma gincana.
3: A pena atual para maus-tratos a animais pode chegar a 5 anos de prisão. Com a aprovação do projeto, quem cometer o crime com o objetivo de divulgar em plataformas digitais pode ter a pena praticamente dobrada. Felipe Beccari alerta que a prática tem crescido de forma silenciosa, especialmente durante a madrugada.
0: Termina agora o Jornal Câmara dos Deputados, produzido pela Rádio Câmara, com trabalhos técnicos de Wellington Teles e apresentação de Val Monteiro e Márcia Aquilissardi. Uma boa noite para você.
3: Você fica agora com as notícias do Tribunal de Contas da União. Boa noite.
13: Minuto do TCU.
19: O Tribunal de Contas da União avaliou como universidades e institutos federais organizam a área de tecnologia da informação. A auditoria analisou se o modelo adotado garante o funcionamento dos sistemas que apoiam atividades como ensino, pesquisa e gestão. O trabalho identificou problemas como falta de integração entre as instituições, compras feitas de forma isolada e carência de profissionais especializados. A fiscalização também identificou dificuldades para acompanhar os gastos com tecnologia. Para o TCU, as falhas podem aumentar os custos e reduzir a eficiência dos serviços. O tribunal recomendou medidas para ampliar e melhorar o planejamento da área de tecnologia da informação nas instituições. Saiba mais em tcu.gov.br.
13: 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Você ouviu A Voz do Brasil. Boa noite.

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2: 10 e 6. 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
1: 10 e 17.
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1: 10h33. 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

0: 11:57.
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2: 11 e 12.

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1: Imigrantes. 11:26.
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1: 11:59.
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0: meia-noite 16.
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0: Meia-noite 47.
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0: uma hora.
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0: 1:17.
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0: 1:31. 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

0: 1:47.
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1: 2:01. 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
1: 2:17.
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1: 2:31. 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
1: 12h47.
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0: 1219.
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0: 3:32.
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0: 10h48.
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3: Que bom estar com você novamente aqui no Bom Dia TO. É, rapaz, eu tava esperando um café aqui e teve alguém que falou assim: vou mandar um café pra você aqui. Quando eu tô abrindo o computador, o computador tá mexendo sozinho, as formigas carregando o computador pra comer, tomar o café e comer o bolo que você está mandando aqui. Que é muito fácil mandar café e pão de queijo pelo computador, né? Aí fica fácil demais, né? Desse jeito não dá não. Acorda, negada!

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9: Então vamos lá, né? Eu tô olhando aqui mais uma vez, daqui a pouco os anunciantes, né? Nós vamos falar dos apoiadores do nosso programa e desde já aproveitar e convidar você, empresário, vem fazer parte dessa família aqui, viu? Família Bom Dia Teó. Eu tô louco para anunciar a sua empresa aqui, tá bom? Eu quero falar da sua empresa, eu quero fazer parte do sucesso da sua empresa, tá bom? Eu, Paulo Fernandes, aqui na Imigrantes FM, no programa mais maluco do seu rádio, né? A partir das 4 da manhã, de segunda a sábado. E lembrando que nós estamos aqui no sábado, a partir das 6 da manhã, com o nosso programa Baú do Brega, aquelas canções que fazem a gente chorar, né, escondido, não é verdade? Quem é que não chora, né? Eita, meu Deus do céu! Vamos que vamos, negada! Bom dia!

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entrar aqui para ser coxa de frango. Ah, mais nada, gente. Pelo amor de Deus, né?

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1: 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Estamos de volta mais uma vez aqui no programa Bom Dia TO, comigo Paulo Fernandes. É, mas tá, eu vou te falar, o clima hoje tá uma delícia aqui em Teoflotone, tá? 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Faz o seguinte, pegue a sua amiga Alexa aí e fala: Alexa, sintonize pra mim aí no Bom Dia TO, eu quero ouvir Paulo Fernandes, tá certo? Conto com você, beijo carinhoso.
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0: Estamos de volta com o nosso programa Bom Dia TO. 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
0: 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Mais uma vez por aqui, eu, Paulo Fernandes, estou de volta, né? Ah, tá, tô ouvindo aqui algumas coisinhas aqui em off. O pessoal tá perguntando assim, cadê tu, homem? Tô por aqui, uai, não tá me vendo não? Passa o telefone no rosto aí que você vai me ver daí do outro lado, tá bom? Eita, aumenta o volume da raiva aí, ô, minha amiga, você, meu amigo. Aumenta o volume da raiva aí que você vai me ouvir, tá bom? Beijo, carinhoso.
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1: Estamos chegando. Bom dia, 6:30. Sou Elvis Passos. Prazer estar em sua companhia. Obrigado pelo carinho da sua audiência. Já desejando um dia repleto de muitas coisas boas na sua vida. Hoje, terça-feira, né? Estamos nos aproximando já do fim do mês de julho, terça-feira, 28 de julho do ano de 2026. E que o dia seja extraordinário, que o dia seja repleto de produtividade e muita saúde, né, gente? Pedir a Deus sempre para restaurar a vida dos enfermos, você que está passando por algum dilema, por algum problema relacionado à saúde, entregue a sua vida, todos os seus desejos nas mãos do Senhor Jesus Cristo e deixe Ele no controle da sua vida, tá bom? Muito obrigado você que está conosco pelas redes sociais, já vendo aqui esse povo abençoado chegando nessa manhã de terça-feira, já interagindo, já acessando a nossa live. Tá aí as nossas plataformas digitais, o nosso canal do YouTube Rede Imigrantes de Comunicação, tem o Facebook da TV Imigrantes e tem também o nosso Instagram, @RedeImigrantes. E quero, claro, agradecer o carinho daqueles queridos e queridas que já estão sintonizados através da 100,9 FM, a Rádio Imigrantes, além da retransmissão das co-irmãs Carisma FM em Setubinha, Rádio Cidade em Ataleia e Rádio HN em Novo Cruzeiro. Um abraço, você que está em casa, no carro, no trabalho, está a caminho do trabalho, você que de alguma forma está no trânsito, gente, a gente pede paz, pede tranquilidade, pede inclusive neste momento tão delicado que passamos aqui na nossa região, reflexão. Todos os dias, quem me acompanha rotineiramente sabe, todos os dias, na abertura do programa, eu sempre faço questão de pedir cautela aos condutores. Sempre faço questão de falar, olha, tome cuidado no cruzamento, observe a sinalização, dirija para si e para os outros, seja prudente acima de tudo. Tenha respeito à sinalização e à vida. Você que vai pegar a estrada, da mesma forma. Tenha consciência, principalmente em vias de trânsito rápido, em rodovias com índices de acidentes, de tragédias, de pessoas mortas. E ontem, sem dúvidas, foi um dia atípico aqui na região de Teófilo Otoni, na BR-116, com dois gravíssimos acidentes. Registros sem precedentes e chama atenção que nas duas situações tivemos ali veículos que inexplicavelmente invadiram a contramão de direção e nesses dois registros tivemos o saldo trágico de 6 pessoas mortas em um único dia, em um curto espaço de tempo, em pontos não tão distantes da BR-116, nesse trecho que é considerado inclusive um dos mais perigosos da BR-116, que praticamente corta o país, que é o trecho que vai ali de Frei Inocêncio até a região de Itaubim, passando obviamente aqui pela cidade de Teófilo Otoni. É uma tristeza muito grande, a gente já adianta aqui, né, desejando os nossos sinceros sentimentos para os familiares enlutados, em especial a gente deixa o nosso abraço à cidade de Padre Paraíso, sabemos que temos uma audiência grandiosa no município de Padre Paraíso, e em um desses acidentes, 4 pessoas do município de Padre Paraíso morreram. Inclusive, ontem, nós estávamos ao vivo, quando chegou a primeira informação a respeito do acidente, né? E a gente lamenta muito. Nós vamos falar sobre esses casos na edição do Repórter da 100 dessa terça-feira. Quero agradecer você que está aqui na nossa querida Teófilo Otoni, vocês de outras cidades, estados, até países, convidá-los, vocês aí, queridos e queridas internautas, a interagir conosco, a deixar o seu recado, comente aí na nossa live, me diga o local onde você está neste momento, carinhosamente acompanhando a nossa transmissão, tá certo? Em qual cidade você está aí assistindo a nossa programação? Daqui a pouco eu vou ler o seu recado, vou ler a sua mensagem, a sua interatividade é muito importante para a gente, tá? Então você que está assistindo aí, não se contente só em assistir, vamos interagir, deixa aí um recadinho, ainda que seja um bom dia, Eu prefiro até que você diga bom dia e fale onde você está agora, carinhosamente acompanhando a nossa transmissão. Tá certo? Muito obrigado você do Instagram, do canal do YouTube, você do Facebook. Um bom dia, que a sua terça-feira seja verdadeiramente abençoada e que nós tenhamos paz no trânsito, principalmente nas rodovias, muitos acidentes. Esse mês de julho, gente, né? A gente fala sempre do mês de agosto é perigoso, na realidade todos os dias são perigosos se não cumprirmos a nossa responsabilidade com decência, com prudência ao transitar, não só pelas ruas no perímetro urbano, mas também nas rodovias que cortam a nossa região. É uma tendência, talvez uma terrível coincidência, que julho e agosto nós tenhamos aí alto índice de acidentes, né? Eu me recordo até outro dia nós estivemos lá na casa da Elza, né? A Elza, aquela moça de Choflotone, que perdeu a perna. Então, aquele acidente grave que ela sofreu, curiosamente, lá próximo a Catugi, foi no mês de julho. Foi no mês de julho, né? Então, assim, tem que tomar muito cuidado, independente do mês, independente se tem alguém que tenha essa crença ou não, tem que tomar muito cuidado. Vai para a estrada, meu amigo. Observe tudo, observe a movimentação, tenha responsabilidade, vá com cautela. Se você não tem segurança, não ultrapasse. E tem mais outra situação, tem que ser levada em conta, a própria potência do veículo. Tem gente que quer ultrapassar, quer andar, e o veículo não tem condições de responder à sua necessidade. Então tem que tomar muito cuidado com isso. Se não conhece a estrada, então, se não tem a habilidade necessária para conduzir pelas rodovias, aí que você tem que ficar neném mesmo. Não é isso? Então, gente, muito triste, viu? Essa situação, daqui a pouco nós vamos falar sobre isso aqui no Repórter da 100. Vou pedir você para que continue comentando. Você vai perceber que à medida que você vai interagindo e deixando seu recado, seu comentário vai ser inserido aqui na nossa programação, tá? Aproveite aí para seguir o nosso Instagram, o arroba Rede Imigrantes. Se quiser falar conosco, pode colocar aí, Joseph, nosso WhatsApp. Aqui você tem voz e vez, tem um quadro, fala comunidade. Vamos juntos buscar uma solução para a sua demanda. É o 999783308. 999783308. Fique à vontade, sejam todos bem-vindos. Boa terça-feira, você que já está aí no trânsito, principalmente na região central de Choflotone. Que Deus te proteja e que você também faça o seu dever de casa, para que você observe a sinalização, pare no cruzamento, fique de olho em tudo e em todos, observe principalmente preferência, sinalização, porque a situação está feia, meu amigo. A situação está muito complicada. Então, se cada um não incorporar esse dever de fazer um trânsito melhor, de buscar um trânsito melhor, vai ficar muito difícil. Não adianta a gente ficar falando aqui exaustivamente todos os dias que a gente precisa ter um trânsito melhor, que as pessoas precisam se comportar melhor no trânsito, mas a pessoa não ter essa boa vontade de se posicionar e falar realmente como é que eu estou me comportando no trânsito, qual que tem sido a minha atitude no trânsito. Está muito difícil, gente. Muito difícil. Tem uma rapaziada jovem aí que não quer nada com a vida, que parece que tem a sensação da imortalidade, que anda feito louco aí em cima de motocicletas. Tem outros tantos comprometidos que tem responsabilidade e uma grande leva que não tem responsabilidade alguma e que a polícia tem que chegar junto, não tem jeito, né? Chega de algazarra, chega de bagunça, chega de risco, porque eles não levam em conta as consequências e não sabem o peso que é da mãe e do pai chorando quando acontece alguma coisa ruim, quando acontece alguma tragédia. A dor que permanece daqueles que ficam. Então, alguma coisa precisa ser feita urgentemente com relação a esses comportamentos inadequados, a essa bagunça que muitas vezes demonstra o trânsito choflotone. Quando eu falo choflotone, não é só nas ruas, aqui na zona urbana, não. A gente pode expandir um pouco mais nas rodovias, a gente percebe como que as pessoas têm andado de pé embaixo nas rodovias. Está um perigo, gente. Está cada vez mais medonho você viajar, pegar a estrada, passear, a gente não sabe o que, que vamos encontrar pela frente. Essa é a grande realidade. Você pode cumprir todas as regras, dirigir ali dentro daquilo que está previsto, dentro da segurança, né, para quem está trafegando pelas estradas, mas aí vem um louco de lá para cá e bate em cima de você, perde o controle, roda e bate em cima de você, e aí você paga sem dever. Então, assim, tem que pegar também muito com Deus, pedir, claro, absolutamente a proteção divina. Não é só fazer o nosso dever de casa, não. Deus tem que proteger, porque senão, meu amigo, a vaca vai para o brejo. Tem que ficar neném. 6h40, 6h40. Bom dia para todo mundo. Está começando o seu, meu, nosso Repórter da 100, aqui pela Rede Imigrantes de Comunicação. Olha, nós vamos falar daqui a pouquinho a respeito de droga apreendida durante uma operação do grupo GEPAR, do 19º Batalhão de Polícia Militar. Mais um trabalho para retirada de entorpecente de circulação. O sargento Abrantes, do GEPAR, né? GEPAR, grupo especializado também, é quem vai falar conosco a respeito disso. Nós também vamos falar sobre um incêndio na cidade de Ladainha, incêndio em residência, onde o sargento Christian, do Corpo de Bombeiros, unidade aqui de Choflotone, vai trazer as informações. Ele esteve lá na linha de frente, atendendo esse registro, combatendo as chamas, e daqui a pouco vai falar conosco aqui a respeito desse caso registrado na cidade de Ladainha. Vamos falar aqui também, gente, do primeiro acidente registrado na manhã de ontem na BR-116. Esse acidente que foi um pouco depois de Catugi, para quem segue sentido Catugi, Padre Paraíso, e resultou na morte de 5 pessoas. 5 pessoas perderam a vida em uma gravíssima colisão entre um Celta de 2 portas, ocupado por 4 pessoas, 2 homens e 2 mulheres, e uma van da Secretaria de Saúde do município de Rubim, que possivelmente estaria vindo para a cidade de Teoflotone. Foi uma batida violenta, chovia no momento do acidente. Nós estivemos no posto da Polícia Rodoviária Federal, na oportunidade conversamos com o inspetor Fabiano Santana, que trouxe as informações iniciais a respeito desse fato. Infelizmente, também a bordo da van, uma mulher, parece que uma pedagoga, salvo engano, que estava ali atrás do banco do motorista, também não conseguia entender, né, o que teria ocasionado a morte dessa mulher. Pelas circunstâncias, pela evidência, mas infelizmente uma mulher que estava na van também acabou morrendo. E ainda está se apurando o que pode ter acontecido, mas já há algumas frentes de investigações, inclusive citadas pelo próprio inspetor-chefe da Delegacia 411 da PRF. Situação do sono, acidente que aconteceu por volta das 6 horas da manhã, né, em uma colisão frontal, o carro simplesmente saiu da mão, invadiu com tudo a mão de direção e bateu violentamente na van que seguia na mão contrária. Pode ter sido alguma coisa voltada para a ingestão de bebida alcoólica? Pode. Isso ainda é uma hipótese, está sendo apurada. Não sabemos de fato. A perícia também vai ser bastante necessária, né, após a conclusão dos laudos, para a gente tentar entender o que aconteceu. Certo é que esses 4 jovens, parece que uma média de idade ali entre 18 e 22, talvez 23 anos, eles estariam, segundo a polícia, retornando de uma festividade lá na região de Caraí, quando, infelizmente, essa fatalidade aconteceu. Outras pessoas que estavam a bordo da van da Secretaria Municipal de Saúde lá de Rubim sofreram ferimentos, parece que 6 pessoas foram trazidas, essas pessoas a bordo de unidades do SAMU aqui para unidades de Teoflotone, unidades de saúde da cidade de Choflotone. Daqui a pouco a gente vai trazer a primeira matéria. Nós também temos aí a fala do Tenente Victor, do Corpo de Bombeiros, que atualizou as informações a respeito do trabalho que foi prestado pelo Corpo de Bombeiros. Por quê? Porque o Celta, onde estavam as 4 pessoas lá da cidade de Padre Paraíso, ficou completamente destruído. Completamente destruído, realmente uma pancada bastante violenta. E aí o Corpo de Bombeiros Choflotone precisou ser acionado para desencarcerar as vítimas, que ficaram bastante machucadas. E essas 4 pessoas que estavam a bordo do Celta tiveram morte instantânea. Inclusive, uma delas, a Nicole, uma moça conhecida como Nicole, ela fez aniversário no dia anterior. Ela fez aniversário no domingo. E outra curiosidade é que o condutor, ele fez aniversário também 1 mês antes, né? E eu estava reparando, eu não sei se de fato aquele é o documento principal, mas pelo menos a carteira de motorista que me foi apresentada desse condutor está lá escrito explicitamente categoria A, ou seja, habilitado somente para condução de moto. Também não sei de fato, isso não foi informado de forma oficial, se ele tinha a habilitação necessária para a condução de automóvel. Aí tem gente que até fala, isso não vem ao caso. Não, vem sim, gente. O que é proibido, o que é certo, é certo. Se não tem carteira de habilitação, não tem que estar dirigindo o veículo. Né? Diferente daquilo que está previsto na CNH. Esse é o correto, não foi eu que inventei essa lei. Mas daqui a pouco a gente vai trazer, e como eu disse, imaginamos, né, o Roberto Gomes já teve lá num terceiro momento, na parte da tarde, o Davi Joseph, lá no Instituto Médico Legal, que é quando nós tivemos acesso à identificação dessas pessoas. E mais uma vez eu reforço aqui, deixando o nosso sentimento de pesar a querida cidade de Padre Paraíso. Eu imagino como é que está o sentimento de comoção, de tristeza neste momento, no querido e acolhedor município de Padre Paraíso, com 4 mortes de jovens, né, que ainda estavam ali começando a viver, possivelmente cheios de planos, e que morreram nesse trágico acidente na manhã de ontem, na BR-116. A gente entende que eles, segundo a polícia, estariam saindo de uma festividade e, pelo trajeto, estariam retornando para suas casas lá na cidade de Padre Paraíso. O Roberto Gomes esteve acompanhando, inclusive, a chegada desses corpos ao IML Estoflotônio, que aconteceu já no período da tarde dessa segunda-feira, e daqui a pouquinho nós vamos trazer as informações aqui junto ao jornalismo da Rede Imigrantes. E quando a gente achou que tinha acabado, né, depois dessa tragédia na parte da manhã, na parte da noite, outro acidente gravíssimo. Inclusive, quero chamar a sua atenção, você que está nos assistindo pelas redes sociais, são imagens fortes do carro, e você vai perceber, você que está vendo as imagens, convido você que está na rádio, pode acessar aí nosso canal do YouTube, Rede Imigrantes de Comunicação, nosso Instagram também está ao vivo, @ Rede Imigrantes, e o Facebook da TV Imigrantes. Você vai perceber que não dá nem para reconhecer o carro, do tanto que ele ficou destruído, um emaranhado de ferro retorcido, e nele estava um policial penal. Policial penal que, segundo as informações preliminares, seguia para Teoflotone. Policial penal lotado em Almenara, ele seguia para Teoflotone. Sabe por quê, gente? Que tristeza isso. A informação é de que a esposa dele está internada no Hospital Santa Rosália para dar à luz a gêmeos. Para Teoflotone. Policial penal lotado em Almenara, ele seguia para Teoflotone. Sabe por quê, gente? Que tristeza isso. A informação é de que a esposa dele está internada no Hospital Santa Rosália

0: Você, como eu disse, não consegue nem distinguir de qual veículo se trata. Foi uma pancada que aconteceu ali próximo ao entrocamento de Topázio. É um trecho muito perigoso, traiçoeiro. Quantas e quantas tragédias registradas ao longo dos anos nesse trecho que fica ali no entrocamento de Topázio para frente. Para quem segue sentido Teoflotone no distrito de Mucuri, você passa pelo entrocamento de Topázio, tem uma leve curva à esquerda e depois uma reta. Lá na frente tem uma ponte e depois começa uma leve ladeira, né? Perto ali, antes um pouquinho, para quem é da região aqui, antes um pouquinho, onde ficava o Binha, bem antes, do lado de cá da serra. E aí, bem no pé da serra, esse veículo Palio teria descido ultrapassando uma motocicleta, essas são as informações passadas pelos bombeiros e pela PRF, e acabou, infelizmente, devido à velocidade, se perdendo na curva, entrou rodando, bateu no caminhão violentamente. Para você que está assistindo, esse é o condutor do caminhão, nós tivemos acesso a ele, ele trouxe o depoimento aqui. E depois ainda o veículo, após colidir com a carreta, ele bateu na motocicleta. Quase que as duas pessoas que ocupavam a motocicleta também teriam sofrido um mal maior. Porque eles sofreram ferimentos, mas não correm risco de morte. Mas pelas circunstâncias, pela gravidade, pela destruição, você que está vendo aí, eles também terem sobrevivido e a moto parou exatamente ao lado daquele carro todo destruído. Foi realmente um milagre. E confesso para vocês, há muito tempo eu não cobria de perto um acidente tão feio como esse de ontem à noite. Esse da manhã foi grave também, uma tristeza sem precedentes, 5 pessoas mortas, mas esse da noite aí, pela forma com que ficou o carro, irreconhecível, e lamentavelmente também o condutor, gente, o policial penal, Charles, 41 anos, infelizmente ele não tinha chance alguma. É, a gente viu lá que a situação foi muito feia, muito complicada. A gente deixa também aqui os nossos sentimentos com relação ao falecimento do Charles. E pegando o gancho nessas duas tragédias registradas no espaço de um pouco mais de 12 horas, né? Porque o acidente de manhã foi por volta das 6h10, e o acidente da noite por volta das 18h15, 18h20. Então, assim, é importante a consciência de quem está na estrada, de quem dirige veículos de grande porte, de quem tem carro com muita potência, de quem não sabe dirigir direito, de quem não conhece a pista, de quem sabe dirigir, de quem tem consciência. É importante que todos tenham essa visão de dirigir de forma preventiva, de dirigir de forma segura. É complicado, gente. Muito complicado. É complicado e a gente fica muito triste e receoso que outros registros aconteçam aqui na nossa região. Daqui a pouco nós vamos falar sobre isso aqui e tem muitas outras informações no Repórter da 100. Vamos chamar o Sargento Abrantes da equipe GEPAR, que vai trazer os detalhes a respeito de uma operação da Polícia Militar que resultou na apreensão de drogas na Zona Sul de Teoflotone. É no rastro da informação.
1: A Polícia Militar, por meio da equipe do GEPAR, do 19º Batalhão, realizou operação de combate ao tráfico de drogas no aglomerado do Morro do Cemitério, que é o local de atuação do Grupo Especial de Policiamento em Área de Risco, o GEPAR. Durante a incursão naquele aglomerado, a equipe visualizou o indivíduo que estaria em local já conhecido como ponto de venda de entorpecente. Esse indivíduo, ao notar a presença da equipe dos policiais, esse indivíduo evadiu pelos becos e vielas daquele aglomerado. Em ato contínuo, a equipe tentou abordá-lo, contudo, ele omiseou-se, certamente na casa de algum morador. Foi feito rastreamento, porém sem êxito. A equipe permaneceu no local e efetuou uma minuciosa varredura no ambiente. Foi quando localizou alguns entorpecentes. Vale ressaltar que a equipe do GEPAR, ela atua de forma contínua na região dos aglomerados do Morro do Cemitério e também no Morro do Eucalipto.

0: A equipe ela intensifica o policiamento ostensivo com o objetivo de combater o tráfico de drogas e garantir mais segurança para aquela comunidade. Diante da varredura que foi efetuada no local, a equipe logrou êxito em arrecadar uma pedra bruta de crack, aproximadamente 35 gramas, uma pedra de crack bastante expressiva no seu tamanho, 99 pedras de crack com mais 5 pinos de substância análoga à cocaína, com mais 2 papelotes da mesma substância e ainda 3 buchas de maconha. Eu gosto muito de citar algumas ferramentas que a Polícia Militar tem que a população ela pode estar utilizando dessas ferramentas para fazer as denúncias anônimas, que são o tridígito 190 e também 181. A equipe da Polícia Militar atua dioturnamente para combater ilícitos e o GEPAR, principalmente no combate ao tráfico de drogas naqueles aglomerados.
1: Muito obrigado ao Sargento Abrantes pelas informações. Está aí mais um trabalho de apreensão de drogas em Teófilo Otoni. Vá participando comigo, deixe o seu recado. Sejam todos bem-vindos. Um abraço para você que está aí ouvindo a rádio, em casa, no carro, no trabalho. Que Deus te abençoe poderosamente. Que a sua terça-feira seja, acima de tudo, repleta de saúde, paz e produtividade. Para a classe trabalhadora, boas vendas, bons negócios. Vá com tudo. Vá para cima, dê o melhor de si naquilo que você é pago para sobreviver, aquilo que garante a sua decência, a sua sobrevivência, viu? Um abraço forte. Eu sou Elvis Passos, de segunda a sexta, 6h30 da manhã, tem aqui o Repórter da 100, contando sempre com a sua interatividade, tá? Deixe seu recadinho e daqui a pouco vou ler o seu nome, vou ler o seu recado, participe comigo, me fale o local onde você está neste momento aqui acompanhando a nossa transmissão. Vá comentando aí. Já já nós vamos trazer aqui as informações dos dois trágicos acidentes registrados ontem na BR-116. O primeiro, próximo a Catugi, por volta das 6 horas da manhã, envolvendo um Celta e a van da Secretaria de Saúde de Rubim, que resultou na morte de 5 pessoas. Uma colisão feia, jovens que retornavam de uma festividade, uma moça que estava nesse carro fez aniversário no dia anterior, o rapaz e mais outro estavam na frente, mais 2 moças no banco de trás, eles morreram instantaneamente. Uma batida muito forte e uma senhora que estava na van da secretaria de Rubim, que possivelmente, como eu disse, viria para Teófilo Otoni, também morreu no local. Outras pessoas ficaram feridas. E já já os detalhes a respeito da morte do policial penal Charles, que aconteceu na noite de ontem, em um outro acidente gravíssimo na BR-116, ali próximo ao conhecido trevo de acesso à comunidade de Topázio. Uma batida violenta envolvendo 3 veículos. O veículo no qual se encontrava o policial penal ficou completamente destruído, se partiu ao meio praticamente. Uma moto ocupada por 2 pessoas e um caminhão que caiu numa ribanceira. Um sítio bem conhecido que fica ali, né? Depois do entrocamento de Topázio, para quem segue daqui sentido ao distrito de Mucuri, do lado esquerdo, bem no pé de uma pequena serra, após o entrocamento de Topázio. Olha só, gente, imagem forte, momento em que o veículo estava sendo retirado, aquilo é o que sobrou do carro. E olhando assim nessa parte da frente, você não consegue nem saber que carro era. Só na pequena parte traseira que sobrou é que você consegue, enfim, ter uma noção de que veículo se trata. Daqui a pouco tem os 2 conteúdos aqui do jornalismo da Rede Imigrantes, que está sempre no rastro da notícia, não importa onde o fato está acontecendo. 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Bom, seguinte, bom dia para você que está aí ouvindo a rádio, você que está sintonizado na frequência 100,9 FM. Daqui a pouquinho eu vou ler o seu recado, daqui a pouco vou ler a sua participação. Vem comigo, eu estou com você até as 8 horas dessa manhã de terça-feira e que essa terça-feira seja repleta de coisas boas, não seja um dia tão triste como o de ontem, né? Meu Deus, quantas fatalidades, quanta tristeza nos dois acidentes registrados. Mais uma vez, consternada a cidade de Padre Paraíso, quero deixar aqui meu sentimento de pesar em nome de todo o Grupo Imigrantes de Comunicação, porque foi um acidente muito feio, 4 jovens, uma cidade pacata, pequena, acolhedora, de gente do bem, como Padre Paraíso, receber a informação de 4 mortes de uma forma tão trágica como aconteceu. Pode colocar as imagens, por favor, Davi Joseph, desse primeiro acidente. Inclusive, ontem nós estávamos terminando o repórter da 100, quando trouxemos aqui as informações iniciais a respeito desse acidente. O fato havia acabado de acontecer, a ocorrência estava em andamento, nós estávamos, inclusive, tentando atualizar os detalhes, e isso só foi possível de forma completa no decorrer do dia. O Celta, com 4 jovens de Padre Paraíso, bateu violentamente após acessar a contramão de direção numa van da Secretaria de Saúde de Rubim, que seguia para Teoflotone. 4 pessoas do Celta morreram e uma da van também acabou falecendo. Daqui a pouquinho nós vamos trazer os detalhes. Roberto esteve no Instituto Médico Legal na parte da tarde de ontem para atualizar as informações acerca da identificação dessas vítimas. 4 jovens, entre 18 e 22 anos. Uma delas havia completado mais um ano de vida no dia anterior. E o motorista tinha feito aniversário também um mês antes. Tinha exatos 30 dias que ele tinha feito aniversário. Daqui a pouco nós vamos falar sobre isso. Nós vamos também trazer o outro acidente grave do policial penal, acidente registrado na noite de ontem. Eu fui terminar de produzir esse conteúdo, já estava se aproximando das 23 horas dessa segunda-feira. Nós retornamos lá do local onde houve a colisão, envolvendo 3 veículos, o carro do policial penal, que seguia para Teoflotone, segundo consta, para acompanhar a esposa, que se encontra internada no Hospital Santa Rosália, que deve dar à luz a gêmeos de hoje até amanhã. Eu imagino aqui, gente, como que está a cabeça dessa senhora. Senhora, na força do hábito, pelo respeito, mas eu até vi uma foto dela e vi que é uma pessoa jovem que deve ter, no máximo, talvez 30 anos. O que está passando na cabeça dela? Ela já está ciente sobre o acidente. Como é que ela está enfrentando toda essa situação? Ele que viria para acompanhar o nascimento dos gêmeos, quando infelizmente morreu após essa fatalidade ali próximo ao entroncamento de Topázio. Nós vamos falar desse acidente, vou mostrar as imagens são fortes. Nós estivemos lá na noite de ontem, agradecer os profissionais da segurança pública, que sempre respeitam, entendem o nosso trabalho, em especial o PRF Gunning, o Sargento Josiel, o Sargento Dione, né, o pessoal da perícia, o perito Bruno, o Sandenberg, nosso amigo Bel, todos os demais integrantes que atuam numa ocorrência de complexidade como essa aí. Já já a matéria completa aqui na nossa programação. Deixa eu falar de um incêndio lá na cidade de Ladainha. Sargento Christian, do Corpo de Bombeiros Choflotone, vai atualizar os detalhes a respeito desse acionamento que foi feito junto à companhia que está aqui no nosso município. É no rastro da informação. Confira.
2: Na data de hoje, por volta de 1h40 da manhã, o Corpo de Bombeiros Militar de Minas Gerais atendeu uma ocorrência de incêndio em residência no município de Ladainha. Após solicitação informando que possivelmente teria ocorrido uma explosão no imóvel, seguido de incêndio, e que teria vítima no local. Durante o deslocamento, a guarnição manteve contato com a Polícia Militar, que confirmou a ocorrência e informou que não havia vítimas no local. Também foi realizado contato com o COMPIDEC, Coordenador Municipal de Proteção e Defesa Civil, que iniciou as primeiras ações de combate ao incêndio, utilizando os meios disponíveis até a chegada dos bombeiros. Ao chegar no endereço, a equipe do CBMMG constatou que as chamas já haviam sido extintas. Os bombeiros realizaram vistoria da edificação, eliminaram riscos remanescentes, retiraram botijões de gás do interior do imóvel e efetuaram isolamento da área devido ao comprometimento estrutural da residência. O incêndio provocou destruição da cobertura da edificação e consumiu diversos bens das moradoras, entre eles fogões, cama, sofá, geladeira, televisor, armários, bicicleta, roupeiro e alimentos. Não houve registro de vítimas. O Corpo de Bombeiros reforça a importância de acionar imediatamente o telefone de emergência 193 ao identificar princípio de incêndio e orienta que a população não retorne às edificações com danos estruturais até que haja avaliação das autoridades competentes. Guarnição, Sargento Christian, Sargento Cui, Soldado Carlos Henrique.
1: Muito bem, são 7h04. Obrigado ao Sargento Christian. Graças a Deus dos males, o menor não teve vítimas nessa situação aí, né? 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Bom, vá comentando aí, daqui a pouquinho vou interagir com esse povo abençoado da rede social. Bom dia para vocês, sejam bem-vindos. Vá comentando, seu comentário vai ser inserido aqui na nossa programação e eu vou ler o seu recado e mandar aquele abraço para você. Alô, nosso amigo Alexandre Nepomuceno, está aqui no Instagram, arroba Rede Imigrantes, está participando conosco. Vá deixando o comentário e me diga onde você está agora, assistindo a programação jornalística da Rede Imigrantes. Combinado assim, já já eu vou trazer aqui as informações junto à nossa rede social, canal do YouTube Rede Imigrantes de Comunicação, Facebook da TV Imigrantes, também o nosso Instagram, arroba Rede Imigrantes, tá? Vamos começar a falar desses casos tristes, dessas tragédias registradas na BR-116 aqui na nossa região ontem. Primeiro, um acidente gravíssimo, a colisão entre um veículo de passeio e uma van da Secretaria de Saúde. Próximo a Catugi, o dia estava amanhecendo quando houve essa batida. Jovens ocupavam o automóvel. Segundo a polícia, estariam retornando de uma festividade. Uma moça que estava a bordo desse carro havia feito aniversário no dia anterior. Um rapaz também que se encontrava no interior do veículo tinha feito aniversário há cerca de 30 dias. Segundo consta, eles participaram de uma festividade e estariam retornando para casa quando houve essa batida muito forte. O carro ficou completamente destruído e as quatro pessoas, os quatro jovens da cidade de Padre Paraíso, morreram instantaneamente presos às ferragens. Infelizmente, na van, uma senhora que estava no interior desse veículo que saiu da cidade de Rubim, no Vale de Jequitinhonha, acabou também perdendo a vida. Cinco pessoas mortas e pelo menos outras seis ficaram feridas. A Rede Migrantes, no rastro da notícia, acompanhou essa triste ocorrência. Confira.
3: Uma colisão frontal, né? É, quando há uma colisão frontal, as velocidades se somam, então o efeito, o impacto, né? E a consequência é bem grave. Foi o que aconteceu nesse acidente.
1: O acidente foi registrado por volta das 6 horas da manhã desta segunda-feira na BR-116, após a cidade de Catugi, para quem segue sentido a Padre Paraíso. A colisão envolveu uma van da Secretaria Municipal de Saúde de Rubim, no Vale do Jequitinhonha, e um Chevrolet Celta de duas portas. De acordo com informações da Polícia Rodoviária Federal, cinco pessoas morreram em virtude desse acidente. Quatro delas estavam no veículo Celta e seriam da região de Padre Paraíso. A quinta pessoa, segundo consta, estava no interior da van da Secretaria de Saúde do município de Rubim.
3: Inicialmente, né, informação de um acidente, uma colisão frontal entre um automóvel e uma van. Infelizmente, todos os ocupantes do automóvel Celta vieram a óbito e uma passageira, uma senhora da van, também veio a óbito no local.
1: As imagens do local mostram que os dois veículos pararam praticamente sobre o acostamento da rodovia. A posição em que ficaram levantam a hipótese de que um deles possa ter acessado a contramão de direção antes da colisão. No entanto, a dinâmica do acidente ainda depende da conclusão da perícia técnica da Polícia Civil.
3: Pelas informações iniciais, a gente conclui uma colisão frontal, né, entre essa van e o automóvel. Inicialmente falando, né, preliminarmente, esse automóvel invadiu a contramão, direção, colidindo frontalmente com a van.
1: Quem eram essas pessoas que ocupavam esse automóvel?
3: Parece que são moradores de Padre Paraíso, eles estavam retornando, informações preliminares, né? Volto a dizer que estavam retornando de uma festa, infelizmente, né? Nesse trajeto, local com chuva, também não justifica, mas né, acaba contribuindo um pouco para a ocorrência de acidentes. Tempo chuvoso, provavelmente imprimindo uma velocidade maior, você acaba invadindo a contramão e colidindo frontalmente com o veículo em sentido contrário.
1: Na van morreu uma pessoa. Essa pessoa seria a passageira, seria o motorista?
3: Houve um óbito na van de uma passageira, uma senhora, né? Essa van é da prefeitura de Rubim. Essa é a informação que nós temos, mas não temos a identificação ainda das vítimas.
1: Das cinco pessoas mortas durante a colisão, três eram mulheres e dois homens. Os corpos serão encaminhados ao Instituto Médico Legal de Teoflotone, onde passarão por exames de necrópsia e pelo processo oficial de identificação.
3: Vai ser necessário a presença dos bombeiros para fazer o desencarceramento das vítimas.
1: Bom, nesse caso, esse ponto que fica após a cidade de Catugi, trecho considerado perigoso, trecho com índices de acidentes?
3: Não, é lógico que todo trecho da nossa delegacia tem curvas sinuosas, aclives, declives, mas nesse local especificamente é um local com a reta, né? Então não podemos afirmar que seja um local potencial de acidente.
1: A polícia trabalha com diferentes linhas de investigação para esclarecer as circunstâncias que provocaram a tragédia.
3: A primeira coisa que vem à mente quando você tem essa informação é que pode ter havido uso de bebida alcoólica e a questão do sono também, que pode ter contribuído.
4: Foi mais ou menos que horário?
3: Por volta de 6 da manhã, 6h10.
1: A PRF de Teoflotone que atende essa ocorrência?
3: A PRF de Teoflotone já está no local fazendo o atendimento e levantando as informações. Pela a situação no local, os veículos estão no acostamento, né, da via e não estão, o fluxo está fluindo normalmente.
1: Tristeza, viu, gente? O Roberto Gomes, daqui a pouco, ele chega para trazer a identificação dessas pessoas. Roberto Gomes esteve na parte da tarde lá no Instituto Médico Legal, conversou lá com o nosso amigo Sanderberg Soares, o Bel, e aqui mais uma vez a gente tem que destacar o serviço feito pelo IML Teoflotone, que leve em conta o respeito às famílias das vítimas. Esses corpos deram entrada ali, talvez por volta de 1 hora da tarde, e parece que em torno das 15 horas, em torno das 3 horas da tarde, o último corpo já estava sendo liberado. Porque é uma angústia muito forte para quem está ali aguardando. Viu essa tragédia acontecer, viu tantas imagens, tanta repercussão na internet, nas emissoras, todo mundo falando a respeito. E aí aquilo que eu digo para os jovens, né? Eu até falei sobre isso na abertura do jornal hoje. Sempre tem o peso de quem fica, sempre tem uma mãe, um irmão, uma companheira, um filho que fica e está esperando a volta para casa. Então tem que pensar muito antes de fazer determinadas coisas no trânsito. Volto a dizer, vejo uma rapaziada andando de motocicleta aí, achando que tem ali o poder da imortalidade, que são feixes de borracha. Gente, não façam isso. Aproveitem a vida, é tudo muito curto, tudo muito passageiro. Tem muito que se viver pela frente, o que se aproveitar. É uma dádiva do nosso Senhor Jesus Cristo poder estar aqui. Todos nós temos problemas, percalços, mas temos mais coisas a agradecer, a comemorar, do que a lamentar. Então tem gente que talvez tenha uma trajetória linda pela frente, muitos planos, muitas conquistas, mas a gente tem que evitar buscar essa interrupção desse ciclo tão maravilhoso que é a vida, né? Então assim, a gente imagina, né, como que ficou a cidade de Padre Paraíso mais uma vez. Ali, por exemplo, eu estou vendo aqui o Juscelio Zé, está pelo Facebook, que é um querido, né, que todos os dias participa. É, lá direto de Padre Paraíso, ele está justamente comentando sobre isso. Nós estamos acompanhando aqui, ligados em Padre Paraíso, e uma tristeza muito grande esses acidentes, né? Então a gente fica muito triste, e daqui a pouquinho nós vamos trazer a identificação dessas vítimas e vamos falar do outro acidente. Para você que está chegando agora, não parou por aí. Nós tivemos essa tragédia na manhã de ontem, 5 pessoas mortas. E na noite de ontem, quando a gente achava que a situação estava tudo tranquilo, mais um acidente envolvendo 3 veículos, esse ali próximo ao entroncamento Topázio, também na BR-116, infelizmente um policial penal que estava vindo acompanhar o nascimento dos filhos gêmeos, morreu tragicamente em uma batida muito forte. O veículo ficou irreconhecível. Infelizmente, a vítima também, né? Eu até procuro não detalhar, especificar isso muito, mas é uma coisa horrível, gente. Horrível, horrível, horrível. E ali não havia chance nenhuma de sobrevivência. Inevitavelmente, infelizmente, se houvesse mais pessoas no interior desse carro, fatidicamente seriam também vítimas mortas, porque o veículo se partiu ao meio, emaranhado de ferro retorcido. Então, daqui a pouquinho a gente vai trazer as informações desse outro acidente. Ali, você que está vendo as imagens, trata-se de uma arma, a arma do policial penal que estava na cintura dele, foi recolhida pela perícia da Polícia Civil. Nós estivemos no local, acompanhamos de perto esse acidente. Nós vamos a um rápido intervalo e eu volto trazendo essas informações. Não saia daí.
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13: Já estamos de volta, 7h22, bom dia para você que se liga na gente. Sou Elvis Passos, prazer estar em sua companhia, obrigado pelo carinho da sua audiência. Este é o Repórter da 100, trazendo sempre as primeiras e principais informações do seu dia. Daqui a pouco, nós vamos trazer aqui a atualização do Roberto Gomes, falando a respeito da identificação das vítimas do primeiro acidente. 5 pessoas mortas, 4 jovens de Padre Paraíso e uma senhora da cidade de Rubim, colisão entre um Celta, onde estavam os jovens de Padre Paraíso, e uma van da Secretaria de Saúde. Roberto Gomes esteve na parte da tarde lá no IML e daqui a pouquinho nós vamos ver essa atualização. Antes, nós vamos mostrar o outro acidente, uma outra tragédia. Esse registro gravíssimo pela manhã, que nós falamos, e à noite, um outro registro grave. Policial penal que saiu de Almenara, destino até o Flotone, para acompanhar a esposa que está internada aqui e que está prestes a dar à luz a gêmeos. Possivelmente viria para acompanhar o nascimento dos filhos, quando ali próximo ao entrocamento de Topázio se envolveu em um violento acidente. Três veículos estiveram nessa ocorrência. O carro do policial penal, que ficou irreconhecível, destruído. Uma carreta que estava sentido Teófilo Otoni, distrito de Mucuri, e uma motocicleta. Nós estivemos lá na noite de ontem e acompanhamos para e passo o registro dessa fatalidade que custou a vida desse profissional da segurança pública. Veja detalhes na reportagem. O cenário encontrado pelas equipes de resgate e da Polícia Rodoviária Federal impressionava pela violência da colisão. O carro de passeio ficou completamente destruído, com pedaços espalhados por um raio de cerca de 50 metros e a estrutura reduzida a um emaranhado de ferragens retorcidas. A força do impacto foi tão grande que, em um primeiro momento, nem era possível identificar a marca e modelo do veículo, que praticamente se partiu ao meio. O acidente aconteceu na BR-116, na zona rural de Teófilo Otoni, depois do trevo de acesso à MGC-409. O local fica após o conhecido entrocamento de Topázio para quem segue sentido Teófilo Otoni ao distrito de Mucuri. E três veículos estiveram envolvidos nessa colisão que resultou na morte de uma pessoa.
14: Nós fomos acionados por uma equipe da Polícia Militar que estava passando pelo local logo quando aconteceu o acidente. E assim que chegamos, né? O local é uma curva próximo ao trevo de Topázio e uma situação de uma colisão frontal com um caminhão, né, um veículo de grande porte, um automóvel envolvido e uma motocicleta.
13: Bom, o que foi passado a respeito de uma possível dinâmica? A gente entende que tudo ainda é fruto de investigação, mas tem depoimento de testemunhas, tem depoimento de envolvidos. O que eles dizem, Dani?
14: Exatamente, ainda vamos, né, averiguar para ver certinho as causas, os motivos do acidente, mas podemos inferir que pelos vestígios, né, e pelas marcas de fricção no asfalto, que o veículo, o automóvel, ele estava na contramão da direção e vindo assim a colidir frontalmente com o veículo de grande porte, né, o caminhão.
13: Após a batida, a carreta atravessou a pista, desceu uma ribanceira e só parou dentro de uma propriedade rural às margens da rodovia. O motorista sofreu apenas ferimentos leves e, ainda bastante abalado, acompanhou o trabalho das equipes de resgate. Ele também conversou com a equipe da Rede Imigrantes sobre os momentos de tensão vividos logo após o acidente.
15: Não, aqui não tinha o que fazer. Eu vim nos 70 aqui de Teófilo Otoni, 70, 70 e um pouquinho. Esse carro já veio cortando uma moto ali. Aí no que ele veio cortando a moto, ele veio na minha mão, né? Aí ele bateu na frente, mais do meio do caminhão pro lado do motorista. Aí eu perdi a direção. Desci a ribanceira ali. Graças a Deus consegui livrar de duas árvores. Aí me joguei no fundo do caminhão pra não me desgramar mais.
13: Agora, você tava subindo, em tese tava devagar então?
15: Não, tava devagar. Eu falo uns 70 que assim, na hora do susto a gente nem vê.
13: Tá pesado?
15: Eu tava carregado, tava com peso de balança, 36 mil quilos.
13: Tá vindo de onde pra onde?
15: Eu carreguei no Espírito Santo, Cachoeiro, eles carregaram ali em Vitória da Conquista. Rapaz, ele vinha em mais de 120 ele vinha. Rapaz, de caminhão eu nunca bati, minha primeira vez. Nunca. Nem sabia como é que era.
13: Você tá com sangue aí, ter ferimentos pelo corpo?
15: Só o nariz e a boca mesmo, e arranhei a perna na hora que eu fui descer do caminhão.
13: Duas pessoas que estavam na motocicleta escaparam por muito pouco de uma tragédia ainda maior. Após a colisão entre o carro de passeio e o caminhão, o automóvel acabou atingindo a motocicleta. As vítimas foram socorridas e encaminhadas para atendimento médico em Teófilo Otoni. Até o momento, os nomes dessas pessoas não foram divulgados oficialmente.
16: O acidente envolvia uma carreta um carro de passeio que, infelizmente, acabou também atingindo uma motocicleta. Quando a gente chegou, as duas vítimas da motocicleta estavam sendo assistidas pelo SAMU e foram encaminhadas para o Hospital Santa Rosália. E a vítima do veículo de passeio estava em óbito já.
13: O motorista do Fiat Palio com placas da cidade de Almenara foi identificado como Charles Ferreira Costa Gomes, de 41 anos. A vítima era um policial penal, lotado em uma unidade prisional em Almenara, no Vale do Jequitinhonha. A arma que ele portava na cintura foi recolhida durante os trabalhos da perícia da Polícia Civil.
17: Segundo informação, trata-se de um policial penal.
13: Tem informações aí da identificação dele, alguma coisa assim?
17: Ainda não, me parece que ele é lotado em Almenara.
13: Um acidente feio, né, meu?
17: Felizmente, um acidente muito violento, né?
16: Múltiplas fraturas, a vítima aí está totalmente mutilada. E, a princípio, também, infelizmente, a gente constatou que a vítima faz parte da segurança pública, né? É um policial penal lá de Almenara.
13: O trabalho de desencarceramento mobilizou o Corpo de Bombeiros de Teoflotone por cerca de 30 minutos. A vítima ficou presa às ferragens e morreu ainda no local. Devido ao nível de destruição do veículo, a operação exigiu técnica, precisão e muita cautela por parte dos militares. Pela violência da colisão, este é considerado um dos acidentes mais graves registrados nos últimos meses na nossa região.
16: A princípio, o motorista do automóvel, né, segundo informações, acabou invadindo a contramão e colidindo com a carreta, que seguia sentido norte. E o carro seguia no sentido sul, acabou colidindo, girando na pista e colidindo com a motocicleta que estava vindo logo atrás. A guarnição do Corpo de Bombeiros teve bastante dificuldade de tirar, porque a vítima, né, acabou ficando muito presa às ferragens. Teve um trabalho bem extenuante para conseguir tirar as ferragens da vítima.
13: Um pouco mais de 12 horas apenas separa os dois trágicos acidentes registrados nesta segunda-feira aqui na BR-116, no trecho que compreende a cidade de Teoflotone ao município de Padre Paraíso. Ao todo, juntando os dois registros, foram 5 veículos envolvidos e 6 pessoas mortas, além de outras feridas levadas para hospitais da região.
16: Exatamente. Infelizmente, aí hoje teve 2 acidentes, né? Um em Capingi e um aqui, vitimando aí 6 pessoas, né? Infelizmente, tiveram a vida ceifada de uma forma tão trágica. Infelizmente, hoje as pessoas acabam cometendo muita imprudência, né? E acabam vitimando, né? Vários acidentes.
13: O motorista da carreta foi submetido ao teste do etilômetro, que não apontou consumo de álcool. O acidente provocou quilômetros de congestionamento nos dois sentidos da BR-116, que permaneceu totalmente interditada por aproximadamente 1 hora para o trabalho das equipes de resgate, perícia e remoção dos veículos. O trecho onde ocorreu a colisão já foi cenário de outros acidentes graves ao longo dos anos.
14: Aqui nós estamos, né, numa curva, é um local que volta e meia tem acidentes, né? Então, assim, é um local que tem um grande índice de acidente.
13: Tristeza, família enlutada, os nossos sinceros sentimentos. Esse trecho é considerado bastante perigoso, tem que ter muita cautela quem transita aí nas proximidades desse ponto conhecido como entrocamento de Topázio. E a gente lamenta mais pelas circunstâncias, né? Um policial penal que vinha para acompanhar o nascimento dos dois filhos. A mulher já se encontra internada no Hospital Santa Rosália, à espera de gêmeos, e ele seguia de Almenara para Teoflotone para acompanhar o nascimento dos dois filhos. Que fatalidade! Então a gente sempre está recomendando aqui, transite com cautela, observe a sinalização, conheça a estrada. Se não conhecer, aí que você precisa transitar com mais cautela ainda, gente. Pessoas estão morrendo, está cada dia pior a situação do trânsito. Nós precisamos realmente, cada um de nós, fazer essa autorreflexão e saber como estamos comportando nesse trânsito tão complicado. Sempre tem alguém em casa te esperando. Sempre tem alguém que está ali pedindo a Deus pela sua volta, torcendo pela sua volta. Então faça jus a esse amor, dê essa contrapartida àqueles que ficam te esperando no final do dia. Então é muito complicado. Eu costumo dizer outra coisa, ninguém sai de casa para morrer ou para matar, são circunstâncias. O que a gente não pode é facilitar, interromper esse ciclo tão maravilhoso chamado vida. 7h32, daqui a pouquinho a gente vai falar mais a respeito aqui do primeiro acidente. Tem identificação das vítimas. 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Gente, pode ir comentando porque prometo para vocês... Ainda não deu tempo, mas vou falar o nome de todo mundo, vou cumprimentar todo mundo que está participando conosco pelas redes sociais, tá? Quero agradecer de coração você que está ouvindo a rádio, você que está vendo a TV e você que já está interagindo, estou deixando seu recadinho aí. Vamos começar a ver a matéria do Roberto Gomes, trazendo a identificação das vítimas do primeiro acidente, a colisão entre um Celta e um veículo da Secretaria Municipal de Rubim, uma colisão que aconteceu após a cidade de Catuji e resultou na morte de 5 pessoas.
18: Olha, estamos aqui no Instituto Médico Legal da cidade de Teófilo Otoni e nesse exato momento estão chegando os corpos dessa tragédia registrada na manhã da segunda-feira por volta das 6 horas e 20 minutos, BR-116, já do município de Caraí. Infelizmente, 5 mortos foi o saldo dessa tragédia. Nicole Gomes Martins, 19 anos, Daiane Henrique dos Santos, também 19 anos, Carlos Eduardo Lopes da Silva, 21 anos, e Guilherme Rodrigues dos Santos, todos ocupantes do veículo Celta. Também foi necropsiado o corpo de Simone Pereira dos Santos, 34 anos, professora, casada, da cidade de Rubim, e era passageira da van envolvida no acidente.
19: Bem, Roberto, hoje, na manhã de hoje, por volta das 7 da manhã, a Polícia Civil foi acionada, né? Através da equipe da Polícia Rodoviária Federal, dando conta de um acidente que ocorreu próximo a Catuji, embora o acidente aconteceu na rodovia, na 116, já no município de Caraí. Então, ao chegarmos ao local, inicialmente o pessoal da perícia, o perito, o Bruno, fez o serviço de praxe, né? Os levantamentos, como se deu a dinâmica do acidente. E logo após, liberou para que nós fizéssemos o recolhimento dos corpos. Inicialmente, nós percebemos que haviam 4 corpos, sendo 2 do sexo masculino, motorista e o carona, e 2 do sexo feminino, que estava no banco traseira de um veículo tipo Corsa, de cor azul, placa de Contagem. O outro veículo envolvido foi uma van pertencente à prefeitura, salvo engano, de Rubim. E nesse veículo, na van, haviam 7 passageiros, sendo que uma veio a óbito também, infelizmente, no local, segundo informação, uma professora. E o que nós percebemos é que os dois... haviam colidido frontalmente. Parece que o Corsa atingiu a contramão e acabou atingindo a van que transitava sentido norte-sul.
18: Conforme os senhores podem ver, está bastante intensa a movimentação aqui no Instituto Médico Legal de Teófilo Otoni, já que o legista Dênio Soares e os auxiliares trabalharam durante toda a tarde para liberar os corpos da tragédia registrada na manhã de segunda-feira lá na região do município de Caraí, BR-116. Bel, você ouviu no local o que teria provocado esse acidente?
19: Roberto, a perícia ela vai apresentar com mais exatidão o provável causa que motivou aquele triste episódio. Embora o que nós percebemos lá é que o veículo Celta ele atingiu a contramão e veio a chocar frontalmente com a van, que transitava sentido norte-sul. Ou seja, estava vindo sentido Teófilo Otoni, né? Então, pelo que nós percebemos, o motorista da van, inclusive, tentou evitar o acidente. Saiu para o acostamento, mas sem sucesso, infelizmente. E segundo relatos lá de moradores e curiosos que chegaram lá no local, parece que a equipe do Costa estava vindo de umas festividades na cidade de Caraí. Salvo engano, uma vaquejada, alguma coisa relativa a festividades regionais do município de Caraí.
18: Pelo que você viu ali, a pancada foi muito forte. Não havia como salvar ninguém, né, Bel? Pelo menos do veículo Celta envolvido.
19: Roberto, foi uma colisão muito forte que chegou a acabar com a frente dos dois veículos. Inclusive, arrancou o eixo dianteiro do Celta, arrancou e foi parar no meio da pista. E já da van, arrancou o motor da van com a caixa de marcha e tudo. Então, foi uma pancada muito forte, muito, muito violenta. Então, subentende que na hora os dois estavam transitando assim, talvez uma velocidade, ainda que compatível, mas estava todos os dois com uma velocidade considerável.
20: Muito bem, são 7 horas e 39 minutos. Olha, gente, antes de iniciarmos aqui a nossa entrevista com um amigo querido que há muito tempo já estava me devendo essa visita, deixa eu cumprimentar esse povão que está conosco aqui. Sem esse povo a gente não é nada. Eu quero agradecer aqui o carinho das pessoas que interagem conosco, das pessoas que estão ouvindo a rádio. Aqui está o Luiz Carlos Lender, lá do bairro Manuel Pimenta, José Negreiros, que nos assiste direto de Arapongas, no estado do Paraná, Luciene Coelho em Ataleia, Ismael Barbosa, lá no bairro Frei Dimas, o Marcílio Mototáxi, bairro Minas Novas. Está acontecendo aqui Marcelino Ferreira, bom dia. Maria de Lourdes, do bairro Felicidade. Doutor Nestor de Melo Marques está aqui. O Juscelino Rodrigues, lá em Ataleia. Kleber Filho, na Vila Barreiros. O Wilden Taxista, Gil do Queijo, que nunca manda queijo pra gente. Geraldo dos Anjos, nos assistindo pelo YouTube lá em Jundiaí. Nosso amigo Sargento Sidônio Sena, Roberto Rocha, o Romilson da Conceição, Ulisses Prates, o Sidney Sena, lá do bairro Bela Vista. Maria Gilza, a Maria dos Anjos, bom dia, obrigado. Tem aqui a Silvana Gomes, Hermes Nego Joy, Elvis, mande um alô para a Turma da Capina. Ô, Turma da Capina, aquele abraço para vocês. Obrigado pelos serviços prestados, pessoal da Secretaria de Serviços Urbanos. Tem aqui o Francisco Noé, Dona Neide Santos, Hernani Figueiredo, Senildo Pinheiro, lá na comunidade Paraterra, em Ponto dos Volantes. O Teodoro Figueiredo, bom dia, obrigado. Ele que está lá na Água Fria do Cedo. Maria Angélica, direto de São Gonçalo do Abaeté. O Nelson, lá no Ponto do Marambaia. Nosso amigo Dimas, taxista. Marconi Alves, grande Marconi. Marconi é o segurança, secretário, né, do Tenente Bahia. Marconi está sempre acompanhando. Grande Marconi. Andréia Souza, direto de Ataleia. Soraya Matos, bom dia. Tem aqui também o Senildo, a Maria Dalva, lá na 19 de novembro. O Sargento Erlen Pego, aquele abraço para você, está aqui falando que o Melquisedeque é o diferenciado do governo Marinho, com certeza, viu, meu amigo? Está aqui, grande Erlen. O Fernando Severiano, bom dia. Tem aqui acompanhando nossa transmissão. Fernando está no aeroporto, na escuta. Aquele abraço aí. Galera, tá lá. Daqui a pouco nós estamos chegando por lá, viu? Facebook, quem está no Facebook conosco? Kátia Viana, direto de Maravilha. Vou até propor isso para o secretário de governo. Maravilha já está passando da hora de ser distrito. Eu fui enganado a vida inteira achando que Maravilha era distrito. Maravilha é povoado, gente. Jorge Queiroz, bom dia. Maria Ceiça, no bairro Matinha. Helena Pereira está acompanhando aqui a nossa transmissão. Celso Costa, Novo Cruzeiro. Silvani Nunes Galvão. Tem aqui o Joaquim Borges, direto de Belo Horizonte. O Marcos Godinho está lá no Novo Eldorado Contagem. Adileide Gomes, José Roberto, Ailton Alves, falando da tristeza dos acidentes. Gerson Oliveira está em Paranaguá, no Paraná. Bom dia. Yara Botelho, Soraya Martins em João Molevade, meu amigo Ulisses Guimarães, o mestre das engenharias. A Ismene Naltranos assistindo pelo Facebook lá da Terra do ET, lá em Varginha. Bom trabalho para você também. Elizabeth Reis, o José dos Santos está em Maranhão, João Cretli, Guila Santos na Colônia, Neuzinha Lisboa, Zilande Almeida lá em Setubinha. Bom dia. Zilande sempre acompanha aqui a nossa transmissão. Juscelio Zé em Padre Paraíso, a Nalva Trega, Marcos Vieira Pedroso, a Mauriene Fagundes em Dayatuba, no estado de São Paulo. Bom dia. Aparecida, João Cretli, acompanhando nossa transmissão aqui. Deixa eu ver outra página do Facebook. Vael Marinho, a Cláudia Pio, Ana Maria Pugirum, Edinamar Gomes, Weslane Oliveira, Wilson, bom dia, Demi Cesário, está lá em Patinga, Ilma Silva, Maria Aparecida, Fátima Batista, direto de Itaipé, o Manuel está em Diadema, o Kleber Dantas está em Matão, Edinamar Gomes em Malacacheta, bom dia, obrigado pelo carinho. Geraldo Rodrigues, lá em Carlos Chagas, terra do meu saudoso pai. Está aqui o Victor Cui, acompanhando nossa transmissão. Brigadeiro do ar, né, Cui? Você está aí, né? Vou te contar, viu? Me chamam de Brigadeiro do ar, rapaz, só porque eu trabalho no aeroporto. Melk, bom dia para você,
0: dia,
20: meu amigo.
0: Miguel,
20: satisfação recebê-lo aqui no nosso Repórter da CEI. Muito feliz pela sua presença.
0: Graças a Deus.
20: Satisfação. Acostumado a acordar cedo?
0: Sim, sim, sim.
20: Já estava no trecho?
0: Já fomos no trecho. Satisfação muito grande estar aqui com você, né? É, parceiro de longa data.
20: Verdade.
0: E satisfação maior é poder ver de perto aqui como você é ouvido, né, assistido de toda a região.
20: Verdade,
0: até
20: gente.
0: Fora do Brasil,
20: verdade,
0: fora
20: gente.
0: Do estado de Minas. E eu vi ali alguns amigos, viu?
20: É
0: o
20: mesmo?
0: Senildo do Paraterra.
20: É mesmo? Você
0: foi
20: conhece o Senildo?
0: Foi aluno meu, Senildo.
20: O Senildo assiste todos os dias, religiosamente.
0: É mesmo? É, Senildo, um abraço, dia. Meu irmão.
20: Senildo,
0: aquele café em Senildo, tô te esperando, viu?
20: Pois é.
0: Já tem um café gostoso demais.
20: É mesmo?
0: Um abraço aí pro Edmo, viu, Senildo?
20: Tá certo, o Senildo é uma figura querida, assiste todos os dias, o Melk. E a gente fica muito feliz aqui com a sua chegada aqui, né? A Cida Moreira está ali. Bom dia para o Melquisedec, ótimo dia a todos.
0: E Cida Moreira é do Junco, viu? É da região de vídeo do Vitor Cui, lá de Malacacheta.
20: Você é lá de Monte Formoso,
0: Monte,
20: né?
0: Monte Formoso.
20: Pois é. O Melquisedec é o filho ilustre da cidade de Monte Formoso, viu, gente? E o Melqui, tem gente que até pergunta, mas esse povo todo de fora, é porque sempre tem alguém ali, por exemplo, eu vi gente da cidade de Matão, gente da cidade de Arapongas, mas que tem alguma ligação.
0: Sim. Sim, sim, com certeza.
20: E aí matam a saudade de casa vendo as imagens da reportagem. Bom, o Melquisedec, gente, ele é secretário municipal de governo, é empresário, é graduado em gestão pública, cristão, casado, pai, e também há 25 anos ele atua no setor de formação de condutores, é uma referência, né? Trabalhou no sistema prisional também,
0: sim,
20: né, Melqui? E foi vereador aqui na nossa região, tá? E hoje é o secretário de governo. E outro dia alguém até me perguntou, o que é que faz um secretário de governo? E esse seria um bom momento para trazer esclarecimento, né, Melquisedec? Fala para a gente aí.
0: Então, o secretário de governo, ele atua, né, na articulação, no elo ali, entre todas as secretarias, entre as associações, entre entidades de classes, e principalmente entre a Câmara de Vereador, o Gabinete e Prefeito. Então, o secretário de governo, ele tem essa função, né? Aquilo que alguma secretaria não esteja resolvendo, o secretário é aquele elo entre aquele secretário e o prefeito. Então, o secretário é um porta-voz ali diretamente do prefeito, com as secretarias, com a Câmara Municipal e com a população.
20: Você, na realidade, acaba tendo que estar presente em todas as ações do governo, né, Melqui? Eu vejo,
0: sim,
20: sua correria por aí, o prefeito está numa, né, situação da saúde, está você lá, está na situação de obras, de serviços urbanos, está você lá. Isso é bom também que você passa a conhecer e está mais próximo do povo.
0: Exatamente. E um dos motivos principais é exatamente para aquilo que talvez aquela secretaria está realizando ali e necessita de outra secretaria, a gente já está ali, né, em loco ali, acompanhando e sabendo o que precisa ser solucionado.
20: Bom, a população costuma avaliar o governo muitas vezes pelas obras que conseguem enxergar, Melqui. Mas existe um trabalho de gestão, planejamento e coordenação, que muitas vezes acontece longe dos olhos das pessoas, né?
0: Sim.
20: O que o cidadão não vê, mas faz muita diferença para que uma obra, um programa, um serviço público chegue até a comunidade, principalmente as comunidades mais carentes?
0: Começa pelo planejamento, né, Elvis? Primeiro existe todo um planejamento daquela ação que irá acontecer, daquela entrega, né, daquela obra. Dependendo da obra, precisa de um planejamento de licenças ambientais, dependendo da obra. Talvez a defesa civil precise agir, talvez a assistência social precise agir, dependendo do que for fazer. E também existe todo um custo de toda a obra. Então, existe um levantamento financeiro, existe uma licitação. Às vezes o prefeito até fala para você que aquela rua irá ser asfaltada, aquele problema vai ser resolvido, mas tem toda uma burocracia, né, que deve ser feito na administração pública para que aquilo aconteça. Então, nos bastidores, tem todo um trabalho, né, que antecede para que aquilo comece a acontecer na prática.
20: Ô, Melqui, eu tenho uma curiosidade, porque a gente entende que existem muitas demandas. Gente, uma cidade como Teoflotone nunca vai deixar de ter problema.
0: Sim.
20: O intuito é trabalhar para minimizar essas demandas existentes nas comunidades, a gente sabe que as pessoas recorrem a vereadores, recorrem muitas vezes ao próprio secretário, recorrem à imprensa. Mas como é que é feito o monitoramento dessas demandas? Tem alguma demanda que a gente pode, inclusive, classificá-la como esquecida ou vocês fazem questão de acompanhar, ainda que talvez demore um pouco para resolver aquela pendência ali, mas está acompanhando tudo?
0: Então, olha só, o prefeito Marinho, mando aqui o meu bom dia, né, para o nosso prefeito Marinho, para todos os nossos secretários.
20: Eles fazem questão de acompanhar, ainda que talvez demore um pouco para resolver aquela pendência ali, mas está acompanhando tudo.
0: Então, olha só, o prefeito Marinho, mando aqui o meu bom dia, né,

0: ali no bairro Tabajaras, a Pernambuco, que já existia materiais e a gente está ali concluindo, terminando aquelas obras. E também existe uma prioridade, né, Elvis? Aquilo que parte da dignidade da pessoa humana, né? Por exemplo, você leva água para uma família que anda mais de 2, 3 quilômetros para buscar água. Vamos ali na comunidade do Jerônimo, semana passada, eu mando aqui um alô para a Lídia e toda aquela comunidade ali. E ali tinha pessoas que andava uma distância muito longa, onde tem idosos na casa, tem ali uma grávida, a Brenda, na casa do Dão, e tem três famílias, e fez uma extensão de canalização de 6 quilômetros para chegar água. Então isso é prioridade. É, dar alimentação para as pessoas ali no restaurante popular é prioridade. Então existe algumas prioridades que diz respeito à dignidade da pessoa humana, que é obrigação de todo gestor
1: Essas têm que
0: olhar,
1: resolver todo
0: tem
1: dia.
0: que resolver. Quando a gente vê, por exemplo, ali aquele trabalho que concluiu ali na Nilza Cândida, ali no bairro Frei Dimas, imagina aqueles moradores ali, né, morando ali, e aquelas casas dependuradas, o bairro Tabajaras, que tem uma obra que precisa ser
1: Aquela ali,
0: feita.
1: eu fiquei muito
0: Então,
1: feliz
0: assim.
1: com o vídeo que circulou, porque realmente a gente já esperava que aquele problema fosse solucionado e o prefeito gravou e parece que já há um planejamento para
0: Já.
1: execução da obra, né? É a
0: Então,
1: Imorés, acho que é a Rua
0: ali,
1: Imorés.
0: por exemplo, Elvis, desde do início do mandato, ele vem falando e planejando. Você
1: Verdade.
0: vê como é que
1: E o
0: existe
1: desafio ali é
0: Você vê
1: grande.
0: como é que existe um planejamento. Agora que ele anunciou, porque existe todo um planejamento. As pessoas da Secretaria de Assistência Social já estão fazendo um estudo técnico ali daquele bairro há alguns meses, tendo reuniões com as famílias. Então, assim, tem todo um estudo sobre aquilo. E é uma das promessas de campanha do prefeito.
1: Verdade.
0: E ele anunciou aquela obra ali semana passada, vai assinar a ordem de serviço,
1: É Rua Imorés,
0: Rua
1: né?
0: Aimorés com a Rua
1: Isso.
0: Pernambuco. Praticamente todos os vereadores que passou pela Câmara Municipal de 20 anos para cá gravou ali. Aquele
1: Verdade.
0: buraco ali, ó, ele começou em 2002.
1: É, eu já estive lá várias
0: 2002,
1: vezes, várias vezes.
0: ali, 5 casas foram embora. Existia uma rua que passava ali, na frente de uma casa ali, e você pode ver que tem prédios na frente ali. Então imagina ali, se um gestor, o gestor de agora, por exemplo, se não resolver, são mais 4 anos. Então ali vai chegar, chegaria naqueles outros prédios. Então isso é prioridade, né? Prioridade de gestão.
1: Bom, ô Mel, falando em entregas, dá para a gente citar aí os feitos que estão acontecendo aí nos últimos meses? Eu sei que no primeiro ano foi mais para situar, para organizar algumas coisas. E antes disso, inclusive, eu queria saber qual tem sido a maior dificuldade de vocês aí nessa questão da administração pública. Não é fácil, né? Uma cidade como Teoflotone, como eu disse, são problemas diários, são situações de melhoramento, situações de benefícios, situações de reclamações. Enfim, atender todas as demandas é quase que uma utopia, mas, claro, esse posicionamento, essa busca por atender as demandas, ela é contínua, né?
0: Sim.
1: Vocês trabalham 24 horas.
0: Os desafios são muitos, né? A maior dificuldade, eu acho, para todas as cidades, principalmente na nossa região, é o financeiro mesmo, para financiar as políticas públicas, né? O recurso próprio de rentabilidade do município é pequeno em relação aos problemas, né? E também os repasses que vêm, são pequenos em relação a tantas demandas. Eu sempre falo, a topografia de Teoflotone é muito difícil.
1: Muito difícil.
0: Você, por exemplo, aqui como repórter, já acompanhei inúmeras vezes como você cobre quando tem alguma chuva, os problemas que tem, né? Então, assim, são vários os problemas. E esses desafios, eles passam de gestões para gestões. Então, Marinho pegou muitas situações difíceis que está buscando resolver, né? Mas, se tiver programação, se tiver planejamento, cada um fizer um pouco, né? Com certeza você consegue resolver parte dos problemas da população. Você pode ver que você não consegue resolver todo. A gente vai ali,
1: É verdade.
0: asfalta uma rua, as pessoas, mas e minha rua daqui de tal bairro? Então você faz uma situação, começa a asfaltar um lado da cidade, mas a Luiz Boal e o asfalto está ruim, você vai para

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1: 2:16.
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1: 3 e 3.
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2: 3:31.
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3: Hoje, vamos analisar o cenário macroeconômico do Brasil para esse segundo semestre com os dados oficiais e as projeções atualizadas que vão ditar os rumos do mercado financeiro e do seu bolso até o fim do ano. O Boletim Focus do Banco Central, que compila opiniões de mercado, registrou a terceira queda semanal consecutiva na expectativa para o IPCA, fixando o índice em 5,15% para o fechamento do ano. No entanto, o Ministério da Fazenda adotou uma postura mais conservadora no último boletim macrofiscal. Revisou a projeção oficial da inflação de 4,5% para 5,1%. Essa pressão inflacionária é explicada por três fatores: o custo da energia, a alta das commodities agrícolas afetadas pelo clima e a tensão no Oriente Médio. O Índice Geral de Preços, o IGPM, que reajusta os aluguéis, também recuou e está estimado em 5,55%. Para conter esse avanço de preços, a política monetária segue rígida. A taxa Selic está estacionada em 14,25% ao ano, mantendo-se estável há 4 semanas consecutivas nas projeções. O mercado descarta corte de juros básico para esse semestre, prevendo uma redução gradual apenas para o próximo ano, com a Selic caindo em 12% ao fim do encerramento de 2027. O reflexo direto disso está no mercado de câmbio. Com juros internos atrativos para o capital estrangeiro, o dólar comercial encontra um ponto de equilíbrio e se mantém projetado em R$ 5,20. Já no campo do crescimento econômico, temos divergências entre governo e analista privado. Enquanto a mediana das expectativas do mercado no Boletim Focus prevê uma expansão do PIB em 1,99%, a Secretaria de Política Econômica do Governo Federal manteve o otimismo e projeta um crescimento mais robusto, de 2,3% para a economia brasileira. No detalhe dos setores econômicos, os serviços lideram a força motriz com alta estimada em 2,4%, seguidos pela agropecuária com 1,8% e pela indústria com expansão de 2,1%. No lado das contas públicas, o mercado reduziu a projeção de déficit primário para 58,1 bilhões, o que representa 0,43% do PIB. Em resumo, o segundo semestre exige precisão cirúrgica. Com o PIB rodando perto de 2% e Selic mantida em torno de 14%, o custo do crédito corporativo e do financiamento individual continuará elevado. A estabilização de IPCA na faixa de 5% dá previsibilidade, mas não dá margem para erros.
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1: 4:32. 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

0: Boa tarde. Boa tarde, são 17 horas. 17 horas mais 13 minutos, estamos chegando com o programa De Olho na Cidade, jornalismo, verdade, as imagens da aumenta a notícia como ela é. Programa que vai ao ar de segunda a sexta, a partir das 17 horas em ponto. Aqui você fica muito bem informado. Esse programa tem a transmissão da Rádio Imigrantes, 100.9, TV Imigrantes, canal 12, Teófilo Otoni Minas. Estamos também nas páginas das nossas redes sociais, no Facebook da rádio, da TV, do jornalista Elvis Passos. Estamos na página do programa no Instagram, De Olho na Cidade TO. Estamos na página do programa no YouTube, arroba De Olho na Cidade 2024, tudo juntinho. Estamos na Alexia. Estamos no tradicional radinho de pilha que eu não abro mão e foi lá que tudo começou. E a certeza é absoluta, vamos fazer um excelente programa de rádio. A equipe que vai trabalhar comigo hoje, nas reportagens, os jornalistas Roberto Gomes e Elvis Passos. Produção, Paulinho Boca de Cantor, Leandro Brito e Dom Juan. E a mensagem do programa para iniciar. O mundo oferece fama, mas Jesus oferece vida. Não troque o eterno pelo que é passageiro. A maior conquista é a permanência no caminho do Senhor. Quem vive para Deus nunca vive em vão. Que suas esperanças estejam sempre nele. E assim destacamos as principais manchetes no programa de hoje. Olha, o Hospital Regional vai iniciar cirurgias e internações aqui em Teófilo Otoni. Ufa, hein? Polícia Militar prende autores por torturar um cidadão aqui na cidade de Teófilo Otoni. Vamos trazer imagens e vídeo. Menina está há 7 dias na UPA à procura de uma transferência para um hospital e não consegue. Tudo isso por causa da implantação do core. E agora, como fazer? Vai morrer a míngua? Vamos destacar também no programa de hoje, no De Olho na Cidade. Policial penal que foi atropelado, não resistiu aos ferimentos e veio a óbito. Mulher é presa após homem ser esfaqueado na área central da cidade. Hoje tem live no programa De Olho na Cidade, como todos os dias. Hoje eu vou estar destacando no programa o SEST Senat. Vou conversar com a coordenadora de promoção social, a representante do SEST, a Paula Amaral. E a coordenadora de desenvolvimento profissional do Senat, Carmen Miranda, que vai estar conosco aqui no programa De Olho na Cidade, jornalismo, verdade. E você, se quiser, pode participar. As redes estão funcionando. É só você colocar o dedinho e apertar e venha participar, venha interagir conosco. Se quiser falar comigo direto, já pode ir no YouTube, arroba De Olho na Cidade 2024. Se quiser falar comigo agora, vai no Instagram, De Olho na Cidade TO. Senhores, são 17 horas. Mais 16 minutos e a primeira informação que eu tenho é uma informação, de certa forma, boa, que nós vamos destacar aqui agora no programa De Olho na Cidade. A informação que chega é que a rede Mário Pena vai iniciar uma nova etapa da operação da unidade de Teófilo Otoni com a abertura de 40 leitos, sendo 30 de internação clínica, 10 de UTI. Além do início da realização de cirurgias pelo SUS. Nessa fase, 3 salas cirúrgicas estarão em funcionamento com procedimentos de cirurgia geral. A previsão é que, já na primeira semana de agosto, também sejam iniciadas cirurgias ortopédicas, conforme planejamento do hospital. E é o que nós estamos esperando, com muita expectativa, principalmente, lógico, aqui, a população de Teófilo Otoni. Agora são 17 horas mais 17 minutos. A Polícia Militar, ela prendeu autores por torturar um cidadão na área do bairro Castro Pires. Essas informações que nós temos aqui no programa De Olho na Cidade. Vamos trazer as informações em áudio e vídeo, para que você entenda o que ocorreu. Acompanhe.
1: Thaís Siqueli, que traz informações em primeira mão, pois a Polícia Militar prende autores por tortura e apreende armas de fogo, munições, drogas e dinheiro. Fato ocorrido no alto do bairro Castro Pires e Jardim Floresta. O sargento, como se deu esta ocorrência?
2: Polícia Militar, através da equipe do GEPAI e demais equipes envolvidas, tomou conhecimento de que um cidadão, um morador do bairro Castro Pires, havia sido torturado por indivíduos faccionados relacionados à facção criminosa do Comando Vermelho.
1: O sargento Thaís, quais informações que a senhora tem sobre este fato?
2: Segundo informações, a vítima foi levada a determinado local pelos autores e sofreu aí uma sessão de espancamento, sendo utilizado pedaços de pau, chute, soco, sendo constatado aí diversas fraturas pelo corpo da vítima.
1: Ô, sargento Thaís, após essas informações, quais foram os trabalhos realizados pela Polícia Militar?
2: Antes dessas informações, foi desencadeada uma operação pelas equipes policiais na tentativa de localizar esses autores, sendo que após intensas diligências foram localizados 3 envolvidos, sendo 2 maiores e 1 menor.
1: Sargento, após localizar os envolvidos, em conversa com os mesmos, quais foram os relatos deles?
2: Após conversa com os envolvidos, estes relataram que a sessão de tortura foi gravada, sendo aí divulgado para outras pessoas através do WhatsApp. Identificamos também que foi utilizada uma arma de fogo durante a sessão de tortura, sendo aí, após diligências, encontrado uma pistola 380, né, no interior da casa de um deles, além de munição intacta dessa 380, e diversos entorpecentes, né, sendo aí várias buchas de maconha, pino de cocaína, e dinheiro trocado aí, sendo constatado aí pelas equipes que esses indivíduos têm ligação direta com o tráfico de drogas. E após isso aí foi dado voz de prisão em flagrante, né, para os autores maiores, voz de apreensão para o autor menor. Todo o material foi apreendido e eles foram conduzidos para a delegacia de plantão de Polícia Civil em Teófilo Otoni para providências cabíveis.
1: Por telefone conversamos com a sargento Thaís, que trouxe todas as informações sobre esta ação policial ocorrida na cidade de Teófilo Otoni. Aconteceu, virou notícia e a FV Notícia traz as informações para você. Repórter Fabiano de Jesus.
0: Obrigado, Fabiano, pela informação em áudio e vídeo aqui do programa De Olho na Cidade. São 17 horas 20 minutos. 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Olha, está chegando imagens nesse momento aqui no programa De Olho na Cidade. Um idoso ficou gravemente ferido após ser atingido por uma motocicleta na manhã desta terça-feira, dia 28, ao tentar atravessar uma via ao lado do Mercado Municipal no centro de Teófilo Otoni. Com impacto, a vítima caiu ao solo e sofreu ferimentos graves. Equipe de resgate foram acionados para prestar atendimento e encaminhar o idoso à unidade hospitalar. As circunstâncias do acidente estão sendo investigadas e as informações chegando, a gente repassa aqui no programa De Olho da Cidade, Jornalismo Verdade. Agora são 17 horas e 21 minutos. Olha, a situação da saúde, Teófilo Otoni, preocupa e preocupa a cada dia que passa. E agora me aparece esse novo governador aí e troca o SUS Fácil pelo CORE, que está sendo um problema danado para a transferência das pessoas que necessitam. Eu tenho informação que uma jovem sofreu um acidente e ela está há 7 dias na UPA, precisando de uma transferência, mas agora ninguém pode fazer nada por aqui, só por Belo Horizonte. Tem que esperar o dia que eles vão achar uma vaga em um hospital e ninguém sabe em qual cidade de Minas Gerais. E enquanto isso, as pessoas começam a passar dificuldades e podem morrer à míngua. Olha o que fala o Julimar da Saúde aqui no programa De Olho na Cidade.
3: O que o governo fez foi uma nova portaria, o coro, né, que está dificultando a vaga das pessoas no hospital, nas UPA, que está lá lotado. Tem uma senhora que precisava ser transferida, já foi passar a vermelha, né, chamou a família já para despedir, né, que não vai desligar talvez os aparelhos, que não funciona, porque no falta de vaga, né, contava aqui no SUS Faz, era melhor. Agora, cadê os... Agora que está na hora dos prefeitos, governadores, Ministério Público, STF, derrubar essa decisão do Matheus Simões, né, esse novo plataforma, esse corte que ele implantou, que tem de arrumar, BH que arruma as vagas agora, tem de fazer a barredura. Então, faltando, não tiver vaga, manda para outro lugar. E eu quero ver se o gasto, quando estiver acompanhando, quem vai pagar, como é que vai ser. Até hoje a gente não sabe, né? Então, gente, é complicado. Essa nova plataforma aí, a UPA está cheia de gente precisando transferir. Aquela menina mesmo, que foi acidentada, está lá na UPA precisando ser transferida. Aí, infelizmente, o município não pode fazer nada, né? Que o leito agora é regulado lá no BH, né? A vaga sai lá no BH, tem que fazer a barredura, que eles falam, né? Caçando vaga, cada dia dificultando a vida do povo. Essa menina, o povo está mandando aqui desde ontem, precisando da vaga para ir para Santa Rosária. Mas aí, se tivesse o SUS fácil, era mais fácil, eu tinha transferido, puxado, né? Mas como agora, essa nova portaria, esse coro agora, dificultou a vida do povo. Agora que os ministros tinham de derrubar isso, agora que os prefeitos tinham de pegar pesado, fazer a reunião com os governadores, com um cara de prefeito para resolver a situação da UPA, que a UPA está cheia, precisando de gente ser transferida.
0: E o pior, tem gente lá morrendo, né? Morrendo. Aí, ao invés dos políticos procurar ajudar a população, principalmente as mais carentes, as que mais precisam, pelo contrário, eles dificultam mais e mais e mais. As novidades que eles trazem são novidades horrorosas, ruins, principalmente para a população carente desse estado de Minas Gerais. Olha agora o sofrimento dessas pessoas que estão em uma UPA à procura de uma transferência porque estão morrendo e precisam de um tratamento e simplesmente tem que aguardar Belo Horizonte se pronunciar, saber em qual hospital para fazer o encaminhamento. Aí a pessoa está aqui, em Teófilo Otoni. Aí de repente vai surgir uma vaga lá, aonde? Lá em João Monlevage. Aí o que é que ocorre? Aí vai transferir essa pessoa para lá. Mas esqueceu que tem um acompanhante, a pessoa não pode ir sozinha. Quem vai arcar com essa despesa desse acompanhante? Olha o transtorno. É só para dificultar as coisas que esses caras arrumam, principalmente na área da saúde aqui em Minas Gerais. É a minha opinião. 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Programa que vai ao ar de segunda a sexta a partir das 17 horas em ponto. Olha, senhores, dois homens foram presos pela Polícia Militar de Minas Gerais. Isso foi no último domingo. Olha o que esses caras aprontaram, né? Um caminhão frigorífico tombou. Eles foram lá e roubaram metade do material. E de acordo com a Polícia Militar, o motorista informou que o caminhão apresentou uma falha no sistema de freios e que, ao invés das pessoas procurarem ajudar, simplesmente procuraram foi roubar. E a informação é que algum material já foi apreendido pela polícia. Agora são 17 horas mais 26 minutos. Daqui a pouquinho tem live no programa De Olho na Cidade. Vou estar conversando aqui com os diretores do SEST Senat, aqui no De Olho na Cidade, Jornalismo Verdade. Antes, porém, eu preciso dar um recadinho aqui. Olha, o sindicato, que é o SINDICET, que é o Sindicato do Servidor Público Municipal, dos colaboradores da Prefeitura Municipal de Teófilo Otoni, possuem suas dependências atendimento médico com clínico geral, assessoria jurídica, nutricionista, serviços odontológicos, psicológicos. Esses serviços deixam evidente que a instituição se preocupa com todas as áreas que envolvem o servidor. Além desses serviços, olha que bacana, o SINDICET possui vários convênios para os servidores sindicalizados. Dentre eles, academias, laboratórios, autoescolas, faculdades como a DOCT e a Unipac, Hospital Filadélfia, SEST Senat, tá vendo? Clube AABB, dentre vários outros. Você que é servidor e não é sindicalizado, venha conhecer as vantagens de se filiar. Você que já é filiado, venha conhecer melhor todos os benefícios que você e seu dependente podem usufruir. Eu estou falando do SINDICET, o Sindicato do Servidor Público da Prefeitura de Teófilo Otoni. 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Para finalizar os recadinhos aqui no programa, agora são 17 horas mais 27 minutos. 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Agora são 17 horas mais 28 minutos em áudio e vídeo. 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Um grave acidente também ocorreu no dia de hoje. A informação que chega é que o policial penal foi atropelado, se envolveu nesse acidente, né? E a informação que chega é que ele não resistiu aos ferimentos, foi um gravíssimo acidente e veio a falecer. Vamos trazer informações em áudio e vídeo no programa De Olho na Cidade.
4: O cenário encontrado pelas equipes de resgate e da Polícia Rodoviária Federal impressionava pela violência da colisão. O carro de passeio ficou completamente destruído, com pedaços espalhados por um raio de cerca de 50 metros e a estrutura reduzida a um emaranhado de ferragens retorcidas. A força do impacto foi tão grande que, em um primeiro momento, nem era possível identificar a marca e modelo do veículo, que praticamente se partiu ao meio. O acidente aconteceu na BR-116, na zona rural de Teoflotone, depois do trevo de acesso à MGC-409. O local fica após o conhecido entrocamento de Topázio para quem segue sentido Teoflotone ao distrito de Mucuri. E três veículos estiveram envolvidos nessa colisão que resultou na morte de uma pessoa.
5: Nós fomos acionados por uma equipe da Polícia Militar que estava passando pelo local logo quando aconteceu o acidente. E assim que chegamos, né? O local é uma curva próximo ao trevo de Topázio e uma situação de uma colisão frontal com um caminhão, né, um veículo de grande porte, um automóvel envolvido e uma motocicleta.
4: Bom, o que foi passado a respeito de uma possível dinâmica? A gente entende que tudo ainda é fruto de investigação, mas tem depoimento de testemunhas, tem depoimento de envolvidos. O que eles dizem, Dani?
5: Exatamente. Ainda vamos, né, averiguar para ver certinho as causas, os motivos do acidente, mas podemos inferir que pelos vestígios, né, e pelas marcas de fricção no asfalto, que o veículo, o automóvel, ele estava na contramão da direção e vindo assim a colidir frontalmente com o veículo de grande porte, né, o caminhão.
4: Após a batida, a carreta atravessou a pista, desceu uma ribanceira e só parou dentro de uma propriedade rural às margens da rodovia. O motorista sofreu apenas ferimentos leves e, ainda bastante abalado, acompanhou o trabalho das equipes de resgate. Ele também conversou com a equipe da Rede Imigrantes sobre os momentos de tensão vividos logo após o acidente.
6: Aqui não tinha o que fazer, eu vim uns 70 aqui de Teoflotone, 70, 70 e um pouquinho. Esse carro já veio cortando uma moto ali. Aí no que ele veio cortando a moto, ele veio na minha mão, né? Aí ele bateu na frente, mais do meio do caminhão pro lado do motorista. Aí eu perdi a direção, desci a ribanceira ali. Graças a Deus consegui livrar de duas árvores. Aí me joguei no fundo do caminhão pra não me desgramar mais.
4: Agora, você tava subindo, em tese, tava devagar então?
6: Não, tava devagar. Eu falo uns 70 que, assim, na hora do susto a gente nem vê.
4: Tá pesado?
6: Eu tava carregado, tava com peso de balança, 36 mil quilos.
4: Tá vindo de onde pra onde?
6: Eu carreguei no Espírito Santo, Cachoeiro. Eles carregaram ali em Vitória da Conquista. Rapaz, ele vinha em mais de 120. Mais de 120 ele vinha. Rapaz, de caminhão eu nunca bati, minha primeira vez. Nunca. Nem sabia como é que era.
4: Você tá com sangue aí, ter ferimentos pelo corpo?
6: Só o nariz e a boca mesmo. E arranhei a perna na hora que eu fui descer do caminhão.
4: Duas pessoas que estavam na motocicleta escaparam por muito pouco de uma tragédia ainda maior. Após a colisão entre o carro de passeio e o caminhão, o automóvel acabou atingindo a motocicleta. As vítimas foram socorridas e encaminhadas para atendimento médico em Teoflotone. Até o momento, os nomes dessas pessoas não foram divulgados oficialmente.
7: O acidente envolvia uma carreta, um carro de passeio que, infelizmente, acabou também atingindo uma motocicleta. Quando a gente chegou, as duas vítimas da motocicleta estavam sendo assistidas pelo SAMU e foram encaminhadas para o Hospital Santa Rosália. E a vítima do veículo de passeio estava em óbito já.
4: O motorista do Fiat Palio, com placas da cidade de Almenara, foi identificado como Charles Ferreira Costa Gomes, de 41 anos. A vítima era um policial penal, lotado em uma unidade prisional em Almenara, no Vale do Jequitinhonha. A arma que ele portava na cintura foi recolhida durante os trabalhos da perícia da Polícia Civil.
8: É, segundo informação, trata-se de um policial penal.
4: Tem informações aí da identificação dele, alguma coisa assim?
8: Ainda não, me parece que ele é lotado em Almenara.
4: Acidente feio, né, meu?
8: É, felizmente, um acidente muito violento, né?
7: Múltiplas fraturas, a vítima aí está totalmente mutilada. E, a princípio, também, infelizmente, a gente constatou que a vítima faz parte da segurança pública, né? É um policial penal lá de Almenara.
4: O trabalho de desencarceramento mobilizou o Corpo de Bombeiros de Teoflotone por cerca de 30 minutos. A vítima ficou presa às ferragens e morreu ainda no local. Devido ao nível de destruição do veículo, a operação exigiu técnica, precisão e muita cautela por parte dos militares. Pela violência da colisão, este é considerado um dos acidentes mais graves registrados nos últimos meses na nossa região.
7: A princípio, o motorista do automóvel, né, segundo informações, acabou invadindo a contramão e colidindo com a carreta, que seguia sentido norte. E o carro seguia no sentido sul, acabou colidindo, rodando, girando na pista e colidindo com a motocicleta que estava vindo logo atrás. Isso aí, a guarnição do Corpo de Bombeiros teve bastante dificuldade de tirar, porque a vítima, né, acabou ficando muito presa às ferragens. Teve um trabalho bem extenuante para conseguir tirar as ferragens da vítima.
4: Um pouco mais de 12 horas apenas separa os dois trágicos acidentes registrados nesta segunda-feira aqui na BR-116, no trecho que compreende a cidade de Teoflotone ao município de Padre Paraíso. Ao todo, juntando os dois registros, foram 5 veículos envolvidos e 6 pessoas mortas, além de outras feridas levadas para hospitais da região.
0: Pois é, final de semana com tantos acidentes, tantas mortes, mais uma aí, ó. A família lutada, os nossos sentimentos. Agora são 17 horas e 35 minutos, vamos começar a live do programa De Olho na Cidade. Antes eu quero dar um recadinho aqui. 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Agora, 17h36, vamos conversar a live do programa De Olho na Cidade. Eu estou recebendo aqui a diretoria do SEST Senat. Estou recebendo aqui a visita da coordenadora de promoção social e representante do SEST, Paula Amaral, e coordenadora de desenvolvimento profissional representando o Senat, Karen Miranda. Vou começar com a Paula, boa noite. Ou é boa tarde, porque a gente fica nessa escuridão no estúdio aqui, a gente nem sabe. Mas que bom, pela primeira vez no programa De Olho na Cidade, recém-chegada aí ao SEST.
9: Isso. Boa noite, boa tarde, né?
0: A gente fica perdido aqui, né?
9: Boa tarde, Lula. É um prazer estar aqui no programa De Olho na Cidade, falar um pouquinho da nossa instituição, né, aqui para você e para o público que nos ouve.
0: Eu queria que você já começasse a falar da sua atuação, uhum, e nessa área que você está atuando, que é exatamente a coordenação de promoção social.
9: Isso.
0: Do SEST.
9: Eu sou coordenadora de promoção social, né, do SEST, que é o Serviço Social do Transporte. E no SEST a gente oferece 5 especialidades de saúde. A gente oferece atendimento em odontologia, em nutrição, psicologia, fisioterapia e esporte e lazer. Cada especialidade tem outras subdivisões dentro, né? A gente, na parte de odontologia, nós contamos com 10 dentistas, divididos em 6 especialidades diferentes, né? Então, a gente faz, tem o endodontista, tem o ortodontista, tem o periodontista, a gente atende as várias demandas, né, da comunidade. E aí, na nutrição também, a gente conta com a nossa nutrição, faz o teste, né, de bioimpedância, auriculoterapia. Na fisioterapia a gente tem o Pilates. A gente tem o Pilates tanto esportivo, com o instrutor de esporte, quanto com as fisioterapeutas.
0: Bacana. Deixa eu conversar agora com a coordenadora de desenvolvimento profissional, representando aqui o SENAT, que é a Karen Miranda. Ô, Karen, aproveita e me explica essa diferença que eu não sabia. SEST é uma coisa, SENAT é outra coisa, que vira o SEST e SENAT. Explica agora para o pessoal entender um pouco melhor como é que funciona isso.
10: Boa tarde, Lula. Boa tarde, telespectadores. Então, SEST e SENAT, ele é uma instituição só. Ele faz parte do sistema transporte, que é composto pelo SEST, pelo SENAT, pelo ITL e pela CNT, que é a Confederação Nacional do Transporte. Uhum. O SEST é o Serviço Social do Transporte. Então, ele é o quê? Ele representa a saúde, a parte social do SEST e SENAT ali dentro do sistema transporte. Então, como a Paula mencionou, são serviços na área de odontologia, de nutrição, psicologia, tem a fisioterapia e tem o esporte e lazer. Que a gente tem também a questão do social, a gente tem uma Copa de Futebol Society todos os anos, o SEST
0: Senat. Mas lá não é só lazer, né?
10: Não, não é só lazer. E temos o SENAT, que é o Serviço Nacional de Aprendizagem do Transporte, que é a área, né, que eu coordeno, a área de curso, de capacitação, qualificação profissional. Então, o SEST Senat, ele, né, promove qualidade de vida para as pessoas e também qualificação profissional. Então, o SEST e SENAT é uma empresa só, porém tem essa divisão do que é a área da saúde e o SENAT, que é a área de qualificação profissional.
0: Bacana! Você acompanha o áudio e vídeo, o programa De Olho na Cidade, Jornalismo Verdade. Estou com a diretoria do SEST e SENAT aqui. Quem quiser fazer alguma pergunta, tirar alguma dúvida, deixa nas redes sociais, que tem uma pessoa mandando mensagem. Eu vou começar ali com o Adriano Ribeiro. Boa tarde, Lula. Chegando para você, um bom programa De Olho na Cidade, todos de Teoflotone, nas mãos do Senhor Jesus Cristo, diretamente de BH. Um abraço, eu quero mandar para o meu filho Guilherme, do bairro Tancredo Neves. Valeu, obrigado, viu, Adriana? O Hermes, boa tarde, Lula Guedes, gentileza, manda um alô para a turma da Capina, né? É o Nego Joey, aquele abraço, obrigado pela audiência. Temos ali a minha Flávia também acompanhando o programa De Olho na Cidade. As pessoas estão se manifestando, fique à vontade. Estamos nas redes sociais, você escolhe aonde você quer falar com a gente aqui do De Olho na Cidade, Jornalismo Verdade. E a gente está recebendo a live de hoje, o SEST SENAT, com a diretoria aqui, através da Paula Amaral e da Karen Miranda. Se falava muito antes, eu me lembro um pouco atrás, até hoje ainda tem muito isso, que quando foi montado esse SEST SENAT, tinha muito a ver com caminhoneiro. Falava muito de caminhoneiro, que era um clube do caminhoneiro, que ia trabalhar mais dessa forma, mas a gente está observando que não é bem assim. O trabalho que vocês prestam é bem diferente.
10: Sim, exatamente. Existe um mito que o SEST SENAT ele é somente para o trabalhador do transporte. De fato, ele foi construído, né, ali
0: com essa finalidade.
10: Com essa finalidade de atender ali o nosso chão de fábrica, que é o trabalhador do transporte, para promover qualidade de vida e qualificação profissional. Porém, o SEST SENAT, ele é para todos. Então, quando a gente fala, né, aquelas pessoas que não são ali, que não são trabalhadoras do transporte, a gente chama de comunidade. Então, ele é aberto para toda a comunidade. A única diferença é que o trabalhador do transporte, que é aquele que, de fato, trabalha em uma empresa que realmente é do transporte, ele tem a gratuidade dos serviços. Já quem não é do transporte, que é o que a gente chama de comunidade, ele paga, né? São preços bem simbólicos, acessíveis aí, com qualidade.
0: Para frequentar.
10: Para frequentar. Então, todos podem utilizar o SEST SENAT.
0: Ô, Paula, quais as especialidades na área da saúde que o SEST oferta?
9: Então, a gente tem, né, a odontologia subdividida em 6 especialidades. Né, a gente então quer fazer um tratamento ortodôntico, usar o aparelho. A gente tem lá duas odontólogas nessa área, né? Protesistas, periodontista, o clínico geral, o cirurgião, né? O bucomaxilo. Então, na odontologia e ainda, né? Que é o tratamento de canal, quando a gente está com aquela dorzinha ali no dente, a gente vai para essa área. Essa é a
0: especialidade. Você está falando de atendimento, né?
9: De atendimento.
0: Esse atendimento tem custo? Como é que funciona isso?
9: Assim como a Karen disse, para o trabalhador do transporte, ele é gratuito. Para a comunidade, tem um valor. é um valor mais acessível, né, do que o valor de mercado. A gente pensa aí no nosso propósito de levar a saúde, levar a qualidade de vida para as mais diversas pessoas, tanto do transporte, né, e seus dependentes, e a comunidade em geral. Então, chegando lá, a pessoa vai fazer uma avaliação, que é gratuita, e vai receber um orçamento que ela vai comparar e vai perceber que é bem mais acessível.
0: Ô Karen, vocês possuem um espaço grande. Vocês trabalham com locação naquele espaço? Porque espaço é que não falta ali, né?
10: Exatamente. E a gente também, disponibiliza o nosso espaço para locação. Então, a gente conta com...
0: Eu não sabia disso, tá vendo?
10: Pois é, a gente conta com auditório, com vários lugares.
9: Qual 100,
10: a
9: capacidade?
10: 120 lugares sentados. Então, a gente tem um auditório com toda a infraestrutura. A gente, né, até já costuma realizar locação para algumas empresas parceiras. Então, sempre que uma empresa precisa de realizar algum evento, um workshop, elas procuram o Sesc Senat e está à disposição aos nossos espaços para locação, assim como as salas de aula também. A gente trabalha com locação também para a sala de aula. No auditório, a gente conta também com um espaço grande, que é o foyer.
0: Olha, está chegando uma pergunta ali do Leandro Alves, né? Boa tarde, tem odontopediatra?
9: A gente, essa especialidade específica ainda não. Inclusive, a gente está ampliando os nossos serviços. A gente agora vai passar a atender também na quarta e quinta, até 8 horas da noite, sem fechar no horário de almoço. A gente tem uma odontóloga que atende crianças. Ela tem muito jeito com criança, é muito carinhosa. As crianças gostam muito do atendimento dela. Não especificamente, ela não está lá para atender somente crianças, mas ela atende muito bem, faz esse trabalho com excelência.
0: Agora são 17 horas 44 minutos, programa De Olho na Cidade, Jornalismo Verdade. Estamos na parte da live aqui do De Olho. Hoje recebendo a diretoria do Sesc Senat aqui no programa De Olho na Cidade, a coordenadora de promoção social representando o Sesc, que é a Paula Amaral, e a coordenadora de desenvolvimento profissional representando o Senat, Karen Miranda. 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Vamos continuar com a nossa live aqui no De Olho na Cidade, com as diretoras do Sesc Senat aqui no programa De Olho na Cidade. Veja quem pode responder de vocês aí. Quais são os cursos e treinamentos que o Senat oferta hoje? Você, né, Karen?
10: É comigo. Bom, hoje o Senat, ele trabalha com curso técnico. Hoje a gente tem o curso técnico em segurança do trabalho pelo projeto Trilhas de Futuro do governo estadual. Nós temos cursos livres, né? Então a gente tem curso, desde um curso de informática com a trilha completa, informática básica, até o Power BI, Fundamentos da Inteligência Artificial. Temos curso voltado para a liderança, né? Inclusive, a gente tem um programa de liderança em parceria com a Gontijo.
0: Como é que funciona? Que curso esse de liderança, hein? Porque aqui não falta de aflatura é liderança, né?
10: Então, nós temos curso de desenvolvimento de lideranças. E eu estou com uma turma aberta para o curso de desenvolvimento e liderança para o público feminino. Olha. Se chama Eleva, vai ser agora no mês de setembro. São 6 encontros, começa no dia 8 de setembro. Então, você, mulher, né, não precisa, a gente, especificamente...
0: Os horários desses cursos aí?
10: Então, a gente, assim, é muito variado. A gente tem curso na parte da noite, né, no horário noturno, temos cursos à tarde, temos curso também pela manhã, né? A maior parte dos nossos cursos livres são tarde e noite. O Eleva, que é o curso de desenvolvimento e liderança feminina, será à tarde, de 2 horas até as 5h30 da tarde. Então, assim, é um curso muito legal, acho que vale super a pena as mulheres aí se inscreverem, porque é transformador, né? Você que é mãe, é liderança aí, né, em casa, não precisa estar ocupando um cargo de liderança, mas é um curso que vai abrir portas.
0: Bacana. Recomendo. Ô, Paula, eu queria que você falasse um pouco das novidades, se é que tem, no caso do SEST, quais as últimas novidades que tem para ser colocado em prática ainda esse ano?
11: Muitas novidades. A gente estava, né, até esse mês de julho, até o dia 31, a gente abre o SEST, né, o Serviço de Odontologia, até as 8 horas da noite. Uhum. A partir de agosto, o serviço se estende no horário noturno também, na quarta e quinta-feira. Eu queria até voltar nessa parte da locação, a gente precisa falar também que a gente tem uma quadra de areia para ser locada.
0: Aquelas piscinas não funcionam não, né?
11: Aquelas piscinas agora, elas não fazem mais parte do SESC Senat. Ah. Foi desmembrado e aí a gente fica com esses serviços mesmo de saúde e educação. Essa parte de clube não temos mais.
0: Essa área sua mais é de lazer, né?
11: Essa área que foi desmembrada é a de lazer. Mas a gente ainda tem hoje, né, com o Thiago, que é o nosso instrutor de esportes, o Pilates funcional, o Pilates esportivo, o funcional na areia, o funcional no chão. Então, assim, a gente tem várias modalidades, né, a gente tá pensando aí em desenvolver alguns projetos de campeonatos mesmo. Agora a gente acabou de ter a Copa, né, de Futebol Society, que foi uma disputa, um torneio de Futebol Society entre as empresas do transporte, foi bem legal. E é isso, por hora a gente está aí trabalhando muito para esse ano avançar aí cada vez mais.
0: As pessoas interessadas em participar dessas atividades que você está anunciando aí, e que de repente não é sócio lá, no caso aí do SEST, o que é que tem que fazer?
11: Elas têm alguns caminhos.
0: Quais os caminhos? Isso. Explica aí.
11: Elas podem procurar diretamente, pessoalmente, a recepção do SEST, né? Falar o que ela precisa, vai ser agendada uma avaliação, o profissional vai avaliar.
0: SEST e Senat é no mesmo prédio.
11: No mesmo prédio.
0: Tem o pessoal acompanhando o programa para entender.
11: No mesmo prédio. A gente fica lá no Castro Pires, na rua Evaldo Bideldorf, 885. Então, assim, pode procurar pessoalmente a unidade, que a gente vai, né? A pessoa vai passar por uma avaliação, pode fazer uma aula experimental. Todas as avaliações são gratuitas também. Ela pode entrar em contato pela nossa central de atendimento, que é o telefone 0800-700-9393. Ela vai cair direto numa central e ela vai ser direcionada para os serviços que tem na unidade com as agendas que estão abertas lá, tanto para o SEST quanto para o Senat. E ela tem os múltiplos canais também. A gente está presente no Instagram, né, no SEST Senat Minas Gerais. Então, ela pode acessar lá, vai ver. A unidade de Teoflotone está sempre lá. Esses dias a gente foi, né, publicou, está sempre lá em evidência. Só nos procurar por esses canais.
10: E também temos o site do SEST Senat. O cliente, ele pode entrar, fazer o seu cadastro enviando a documentação que no site já informa. E lá ele, pesquisando, ele consegue verificar os cursos com a agenda em aberto e também as agendas dos profissionais da saúde em aberto para agendar uma consulta pelo site.
0: Bacana! Agora são 17 horas mais 50 minutos em áudio e vídeo. Estamos ao vivo com o programa De Olho na Cidade, Jornalismo Verdade, hoje recebendo as diretoras do SEST Senat aqui no programa De Olho na Cidade. 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Esse é o plano. 17h51, De Olho na Cidade, Jornalismo Verdade, as imagens não mentem, notícia como ela é. Continuo aqui com as diretoras do SEST Senat, aqui na live de hoje, do programa De Olho na Cidade, Jornalismo Verdade. Karen, o Senat oferece programa Jovem Aprendiz. Como funciona e quem pode participar desse programa?
10: Bom, Jovem Aprendiz, ele é uma política pública, tá? E ele é um programa no qual vai proporcionar que um jovem entre 14 e 24 anos ele possa estudar, fazer um curso de formação e também trabalhar. Então, o Jovem Aprendiz, o SEST Senat, ele é credenciado como entidade formadora, Nós atendemos mais de 20 empresas aqui em Teoflotone, ofertando o programa de aprendizagem profissional. Então, assim, a gente tem vários cursos para ofertar, mas o curso que a gente tem uma maior demanda é o de assistente administrativo e funciona da seguinte forma. O jovem, ele é um aprendiz. Então, uma empresa parceira contrata esse jovem, eu contrato, gente, CLT, carteira assinada, muitas vezes é a primeira oportunidade que o jovem tem ali. E ele vai estudar lá no Senat 2 dias na semana. Pode ser que essa escala mude, mas, por padrão, são 2 dias na semana. Ele fica no Senat, faz 4 horas por dia lá de teoria, no curso, durante 1 ano. E 3 dias da semana ele vai para a empresa colocar em prática os seus conhecimentos. E é uma ótima oportunidade, porque também, além de dar uma primeira oportunidade, ser o primeiro emprego, muitas vezes, daquele jovem, né, de carteira assinada, o jovem aprendiz também, ele é muito importante, porque ele afasta o jovem da criminalidade.
0: Verdade, verdade. Agora são 17h53, vamos lá. Eu quero saber de vocês agora, vou começar aqui com a Paula. Qual o telefone de contato?
11: Então, hoje a gente está com uma central de relacionamento, né? O nosso telefone hoje, ele é o 0800-700-9393.
0: Karen, possui alguma rede social?
10: Sim, nós temos o Instagram, arroba Sete Senat Minas Gerais, uma rede social, né? Um Instagram unificado com todas as unidades, então tudo vai constar nesse Instagram. Então, lá na bio do Instagram também vai ter a agenda de curso de todas as unidades e demais ofertas de serviços que o Sete Senat proporciona.
0: Paula, tem algum site?
11: Sim, é o setesenat.org.br e aí lá você encontra todas os serviços que a gente oferece, as vagas, está tudo lá bem explicadinho.
0: Quais os cursos em andamento?
10: Eu estou com a agenda aberta para curso de Excel básico, intermediário e avançado. Tá? Então, ainda dá tempo de fazer sua matrícula. Temos, começando hoje, ainda dá tempo, quem ainda tiver interesse, às 18h30 começa o curso de NR1. As atualizações da norma regulamentadora, né, sobre riscos psicossociais, que é algo que tem sido muito procurado. E a gente também está com a agenda aberta para outros cursos, como o curso de RH, feedback, o curso de desenvolvimento e liderança, que eu já mencionei, que é agora para o mês de setembro. Então, assim, se você entra lá na bio do Instagram, você consegue redirecionado para o link na bio. E lá vai estar informando quais os cursos que estamos abertos. Assim, se você também acessar o site, você vai conseguir visualizar todos os cursos do SESC Senat.
0: Recadinho no programa de Olho na Cidade. 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

0: social e representante do SEST, Paula Amaral.
1: Muito obrigada, Lula. É um prazer. Foi um prazer estar aqui falando da nossa instituição, trazendo um pouquinho mais do que a gente faz. E a gente aguarda todos vocês lá no SEST Senat.
0: Agora a coordenadora de desenvolvimento profissional, representante Senat, Karen Miranda. Obrigado, Karen. Volte sempre.
2: Muito obrigada, Lula. Posso só fazer uma observação? Acho que é um chamamento para os mototaxistas de Teoflotone, para os taxistas. É um chamamento aqui para vocês, porque eu percebo que muitos ainda não conhecem o SEST Senat. Você, mototaxista ou taxista, né, devidamente credenciado pela prefeitura, que tem o alvará, que está com a documentação toda ok, procure o SEST Senat, porque vocês têm direito de utilizar os nossos serviços. Nesse caso, okay, como são profissionais autônomos, tem um valor bem simbólico que vocês pagam por mês, mas vale muito a pena.
0: Ok, muito obrigado, portanto, às diretoras do SEST Senat que participaram da live do programa De Olho na Cidade de hoje, terça-feira. Eu vou a um breve intervalo. Tudo certo aí, Brito? Eu vou a um breve intervalo e volto já já trazendo as últimas informações aqui do programa De Olho na Cidade, Jornalismo Verdade. Volto em instantes.
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0: Agora 17, 18 horas, 6 minutos, programa De Olho na Cidade, jornalismo, verdade, as imagens, aumento e notícia como ela é. Programa que vai ao ar de segunda a sexta, a partir das 17 horas e ponto, é um novo jornalismo em Teófilo Otoni. Chegamos assim ao final do nosso programa, queremos agradecer a todos vocês pela audiência, uma boa noite. A equipe que trabalhou comigo nas reportagens, jornalistas Roberto Gomes e Elvis Passos. Produção, Paulinho Boca de Cantor, Leandro Brito e Dom Juan, apresentação, esse amigo de vocês, eu sou o Baianinho Lula Guedes, me chamo assim desde pequenininho, levando aonde quer que você esteja uma nova proposta de comunicação. Vem aí, Imigrantes Esportes com Roberto Gomes e Dr. Ivan Santana. Todos vocês, uma boa noite e até amanhã. Tchau, pessoal.
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14: Beleza, meus parceiros e minhas parceiras, chegamos agora, vamos até as 19 horas e 15 minutos com muitas informações, eu e ele, doutor Ivan Santana, e a conversa nos bastidores aqui são as melhores do mundo, né? É. O baianinho Lula Guedes, como sempre, fofocando, e ele é um enfesa homem, mas às vezes ele fica enfesado também, né? É o nosso... Nosso parceiro baianinho Lula Guedes, ele que se chama assim desde pequenininho e estava aqui no seu programa de Olho na Cidade com muitas informações, falando do lado A, do lado B, do lado C, do lado dele. Ixi. Fala de todo mundo, porque todo mundo também fala dele, fala, né, dele. Baianinho? E por aí vai, né? Muito bem, gente, chegando agora no oferecimento todo especial do Igor Simões Tauer, também da Franco Empreendimentos, através dele, do Rony Franco, esse parceiraço que a gente tem aqui no nosso programa, né? 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Alô, galera do Bom Samaritano, Guilhermão, um abraço, tamo junto, viu? 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Ô Pedro, Ivan Santana, tá mandando as contas aí, viu?
15: Vou mandar,
14: até 2050 essas contas chegam aí, Pedrão. O homem demora, mas manda as contas, viu, Pedro? Muito bem, doutor Ivan Santana, tranquilo, boa noite, como é que tá o senhor?
15: Robertão, boa noite. Só ando bem, Roberto, ando bem. O Galo ganhou do Palmeiras, foi o jogo do ano. A gente está vivendo ainda essa euforia da vitória do Palmeiras, que será, sem dúvida, o campeão brasileiro. E aí nós vamos colocar isso. O Palmeiras deu pra gente 4 pontos. 1 em Belo Horizonte e 3 lá em São Paulo. Então vamos falar de tudo isso e muito mais. Vamos ver o que, que nós temos aí para falar da política nacional. O que, que nós temos para falar do Campeonato Brasileiro. Ih, Roberto, amanhã o bicho vai pegar. Final de semana, Copa do Brasil. Tudo isso e muito mais. Roberto Gomes.
14: Beleza, chaves viradas aí, né? Para muitos aí, para a Copa do Brasil. O Galão só vai encarar a Copa do Brasil, não vai ter nem Brasileirão pro Galo no meio da semana,
15: vamos,
14: né, Ivan?
15: Descansar quarta e quinta dessa semana.
14: É uma semana pro Galo, ó, treinar, já que conseguiu o feito realmente que memorável, que foi vencer o líder do Brasileirão, verdade, fora de casa, verdade, criou verdade. Moral o Galinho Garnizé, e a espora está afinadinha para pegar mais clubes de surpresa pelo Brasileirão 2026, viu? O bicho vai pegar, meu povo querido. Bom, óbvio que a gente vai trazer todas as informações aqui do futebol pelo Brasil e pelo mundo. Vamos falar, rapaz, de julgamento no STJD. Julgamento do jogador do Internacional que quebrou a perna do jogador do Cruzeiro, Gabriel Peck. Ih, paz, meus senhores. Algo que a gente havia comentado aqui,
15: verdade,
14: há muito tempo, verdade, né? Que o jogador, Roberto, que cometeu a falta deveria ficar afastado o mesmo período que o enfermo, né? Que o atingido, que a vítima.
15: Isso.
14: E dessa vez deu certo, Ivan Santana. Você ouviu falar nisso aí?
15: Eu ouvi falar hoje, eu li lá para trazer para você a notícia. Inclusive, o jogador estava lá ao vivo no julgamento, chorou.
14: Tomou 6
15: chorou,
14: meses.
15: Chorou, tomou 6, rapaz, ou 180 dias, né?
14: Isso.
15: E aí é bom que sirva de exemplo para esses jogadores que querem quebrar a perna de outros colegas de profissão. Bem feito. Agora vai esperar o PEC voltar. Cruzeiro fez um investimento de 70 milhões e o cara só vai voltar praticamente no final aí do Campeonato Brasileiro, Robertão. Bem feito, justiça. A justiça nossa não foi a divina ainda, que eu também não quero, né? Quer que a justiça dos homens pune e puniu ele.
14: Justiça tarda, mas não falha, como diz o velho ditado, né?
15: Verdade.
14: Não falhou, tá aí, a punição aconteceu. Inclusive, teve resenha na nossa co-irmã Itatiaia de Belo Horizonte. E no oferecimento do Igor Simões, já pode chamar aí, Brito? Tá tudo ok?
15: Pode, Brito.
14: A Leandro vai puxar lá daqui.
15: É um menino bom, Roberto.
14: Daqui a pouquinho vamos falar disso aí. A galera da Itatiaia até repercutiu muito isso aí.
15: Foi.
14: Não só nos programas de esporte, também nos programas de jornalismo, porque foi algo muito curioso. E um detalhe,
15: verdade,
14: né? O advogado, não sei se ele tomou pança, né? Ele, o advogado do Internacional, ele apresentou durante o julgamento um áudio fake.
15: Foi verdade. Do VAR.
14: Um áudio fake do VAR. Eu
15: piorou,
14: acho,
15: a situação, né?
14: Eu acho que alguém passou esse áudio fake pra ele. Eu acho, não sei, né?
15: O cara não olhou, Roberto, não conferiu, né?
14: Eu acho que ela imaginou que fosse alguém, a CBF, que tivesse divulgado esse áudio, né? É. Eu acho que foi essa turma que faz brincadeiras na internet.
15: Com certeza.
14: Simulando.
15: Com IA, né, Roberto? Com IA, né?
14: Simulando o diálogo da equipe do VAR, inocentando o jogador do Internacional. Só que o áudio era fake, né? Não era um áudio verdadeiro, era um áudio falso. Moral da história, a coisa acabou complicando pro lado do do advogado do Internacional, né? A gente sabe que a sede do STJD é lá no Rio de Janeiro, né, Ivan?
15: No Rio de Janeiro. Sempre foi e sempre será.
14: Devia ser em Brasília, onde é que tem menos roubo,
15: ou
14: né?
15: Então, num lugar neutro, assim, né, Alberto? Lá Brasília Rio... é neutro, né?
14: Lá no Rio
15: Mas
14: de Janeiro.
15: Mas lá tem muita pressão. Você pode ver que todo julgamento que há lá em relação ao Flamengo, Você não viu o caso do homem lá da posse da Bet lá?
14: Você está falando Bruno Henrique.
15: É porque é no Rio de Janeiro.
14: O caso...
15: A pressão é muito grande. Os desembargadores lá que julgam, tudo é do Rio de Janeiro.
14: Foi o caso mais, digamos assim, ficou escancarado, né, Ivan?
15: Né?
14: Escancarado que houve favorecimento ao Bruno Henrique.
15: Claro.
14: Que o dinheiro comeu de concha, né?
15: Você até é doido. Pode
14: Ninguém vai poder...
15: Lá. O cara lá de Curitiba, não sei de onde, que voltou depois de um ano. O cara ficou suspenso um ano.
14: Pois é. E o Bruno Henrique, gente, todo mundo viu, escutaram áudio. A polícia levantou áudio, né? Levantou provas.
15: Tudo direitinho, moço.
14: E Bruno Henrique trocando mensagens com os irmãos lá e tudo. Comprovou tudo e vai lá os conselheiros do STJD. Absorve.
15: Inclusive, Albertão, na área criminal, continua.
14: Continua, né?
15: Não, não parou, não. Na área desportiva, ele foi absolvido.
14: Uhum.
15: Mas como as provas eram robustas,
14: Entendi.
15: Continua. Tem queixa-crime e tudo. Isso aí, não. Na justiça, fora da justiça desportiva, não parou, não.
14: Ivan, a questão é grana, dinheiro. É vergonha na cara. O Bruno Henrique já não tem mais, que passou vergonha e foi comprovado que ele estava no meio da falcatrua e tudo.
15: É verdade.
14: Desmoralizou o STJD porque a justiça provou que teve erro e eles foram lá. Infelizmente, a gente é obrigado a pensar isso, né? Que os integrantes da junta receberam, ó, lá nota dos advogados do Flamengo e votaram pró Bruno Henrique, uma vergonha, escancarou. Nós não estamos falando mal aqui do atleta, não,
15: que
14: é um bom atleta, né, Ivan? Do ponto de vista técnico, excelente atleta, mas é que errou, né? A justiça é para todos, né? E favoreceram lá o Bruno Henrique, uma vergonha esse STJD lá do Rio de Janeiro.
15: Ah, Roberto, tem uma denúncia agora contra um jogador do Fluminense, eu esqueci o nome, está sendo apurada pelo CDF, também de cartão amarelo, dessa semana passada.
14: Pois
15: é um jogador baixinho, bom de bola.
14: Mas teria...
15: Eu vou olhar aqui.
14: Costa, né, não?
15: A Costa.
14: Pois é.
15: Tem suspeita do cartão amarelo dele.
14: Que teria forçado...
15: Isso, o cartão amarelo...
14: Envolvimento com Betis.
15: Com Betis. Aí a CBF tá apurando.
14: Ah, que...
15: É.
14: Gente, os caras... O Bruno Henrique ganha mais de milhão, né, Ivan?
15: Por muito mês. Mais.
14: Muito mais.
15: Acho que 1.100.000 e 200.000. Agora é interessante que os caras são tão bobos... Hoje, com internet escancarada, aí de repente você vê lá 100, 200 pessoas aposta que um cara vai tomar cartão. Aí o cara toma e não... Aí, e outra coisa, você vê lá, o cara aposta 100zinho, aí de repente aposta de R$1.000, R$2.000, R$3.000, que a Costa vai tomar um cartão.
14: Escancara, né?
15: 100, 200 pessoas. Não é normal isso, né? Sei que o cara é meio de campo, ele faz gol, ele não é zagueiro, ele não é médio volante.
14: E
15: umas coisas estranhas, né, Roberto?
14: O caso do Paquetá também ficou suspeito, né, Ivan? E por aí vai.
15: Também.
14: Gente, é complicado, viu? Quando se fala de justiça e tem dinheiro no meio, infelizmente, né? A gente desanima. Bom, vamos ouvir então a resenha esse julgamento que, felizmente, né? É um julgamento justo, os integrantes do STJD, talvez fosse o Flamengo, tinha acabado em
15: Tava
14: pizza,
15: né? Aliviada, né, Roberto Gomes?
14: Mas como foi o Internacional, o atleta levou chumbo na asa, vai ficar suspensos, por enquanto, 6 meses, até que o Gabriel Peck volte. Vamos ouvir a resenha lá do pessoal da Itatiaia. Solta aí, Britão.
16: Eu já vi de tudo no Brasil, mas nós estamos chegando, né?
17: O que houve agora?
16: Então vamos lá, vou te contar a história. Começou hoje pela manhã o julgamento do zagueiro Vitor Gabriel, do Internacional, que deu aquela pegada no Gabriel Peck, quebrou a perna do garoto do Cruzeiro. O prejuízo enorme, o Cruzeiro vai perder o Gabriel Peck o restante da temporada. E aí, o STJD marcou um julgamento para hoje e começou a julgar. O promotor, o primeiro, deu 6 jogos de suspensão. Uma suspensão considerável, mas estava na pauta a possibilidade dele ser suspenso até a volta do Gabriel Peck. Enquanto o cara que ele machucou estiver fora, ele ficaria de fora.
17: Lembrando
16: também.
17: Lembrando que ele quebrou a perna
16: quebrou
17: do sujeito.
16: Quebrou aquele carrinho terrível lá no Beira-Rio. Então, tinha essa possibilidade. Aí o primeiro voto, tá bom, 6 jogos de suspensão, afastou essa questão dele ficar fora o tempo que o Gabriel Peck ficava. Aí... O advogado do Internacional juntou as provas com um áudio que seria do VAR. E o áudio do VAR inocentaria o Vitor Gabriel, o árbitro dizendo que não. Só que o áudio era fake, meu amigo.
17: Não, pera.
16: Era uma brincadeira de
17: internet. O cara, no meio do julgamento, pega
16: um advogado do Internacional, recebeu aquilo.
17: Meu Deus.
16: Colocou no julgamento como sendo uma prova, um áudio do VAR.
17: Uma prova real. Tem uma aqui, uma prova que vai mudar.
16: O juiz não viu, vocês não podem punir. Olha aqui, escuta o que disse o juiz, pau, e colocou. Porque a CBF normalmente coloca isso.
17: Sim.
16: Só que esse áudio, na época que eu vi, logo no dia seguinte, é uma brincadeira, até porque o áudio estava muito limpo, né? Não é aquele, aquela gravação de microfone, de campo, barulhado. Não, um áudio limpinho. Uns caras brincando.
17: Não.
16: Como se o juiz, tá vendo? O juiz não viu nada e tal, deixa ele na boa. O cara usou isso no julgamento.
17: Vergonha.
16: Além da vergonha, os auditores, os promotores, deram 6 meses de punição pro Vitor Gabriel.
17: Chupa, bem feito. Então, é isso mesmo, não pode, amigo. É a regra do jogo.
16: Ele tomou essa punição, cara. É impressionante. Ô, Wellington Campos, no Rio de Janeiro. Ídolo, eu vou te falar, já vi muita coisa em julgamento, já vi muita história curiosa, mas essa foi demais, hein, Wellington, ao vivo, lá no STJD. Terminou o julgamento, né, Wellington?
18: Terminou, meu querido Thiago, William, terminado o julgamento, e justamente isso aí que você colocou, né, o Internacional apresentou uma prova de áudio, né, que seria do árbitro de vídeo, dizendo que o campo estava molhado e aquela questão toda. E a auditora aí pediu provas dessa prova de áudio por parte do Internacional. O julgamento foi concluído e o zagueiro Vitor Gabriel, como vocês disseram aí, pela fratura da tíbia da perna esquerda do Gabriel Peck, foi suspenso por 6 partidas e mais o prazo até que o Gabriel Peck volte aos treinamentos no Cruzeiro. Cabe recurso ao pleno do STJD, Thiago.
16: Cara, inacreditável, né, cara?
17: O Wellington contando pra gente, e aí, enquanto o Wellington tava falando, o Thiago tava me mostrando o áudio aqui, e você vê que é uma brincadeira. O cara, pra cair nisso, eu não sei se ele fez isso de forma intencional, sabe? Sabia que era fake. Eu não consigo imaginar como é que o cara é tão irresponsável, que vai pra um julgamento que tem uma importância grande no futebol, tá todo mundo olhando.
16: O cara é titular do Internacional,
17: e
16: jogador.
17: Aí, o cara vai pegar um áudio falso, que ele não confirmou a veracidade do negócio, e apresenta pro juiz. E o melhor é a pessoa chega lá, o magistrado olha e fala assim: o senhor pode provar que esse áudio é real?
16: Não, seria uma posso, da CBF, vou abrir o site da CBF, tá aqui o áudio, e a CBF disponibiliza no site.
17: Sim!
16: Não, eu não posso provar. Cara,
17: ele... E agora o jogador toma 180 dias.
16: 6 meses de punição. Isso, né? Obviamente pode ter recurso mais adiante, mas a primeira punição é essa. Enquanto o Gabriel Peck estiver lesionado, se o Gabriel Peck voltar com 4 meses, ele volta antes.
17: Tá tudo
16: se
17: bem.
16: Não, 6 meses, cara.
17: Agora serve de exemplo.
16: Cara, mas eu falo com você. Eu vim agora da Copa do Mundo, nos Estados Unidos, tudo funciona, redondinho. Inacreditável, cara. Um escritório de advocacia, imagina, renomado, vai lá e apresenta uma porta.
17: E outra coisa, eu imagino isso quanto parece, o clube estava pagando pro cara poder defender.
16: Isso fica parecendo eu apresentando faculdade na escola, trabalho na escola. Chegava com a cartolina lá, coloria rapidinho. Ah, tá aqui,
17: ou então é coisa do latão. A culpa é do latão.
16: Eu acho que é o contrário. Se esse advogado tivesse tomado um latão na noite anterior, ele teria descansado melhor, estava mais concentrado pro julgamento.
17: Thiago Reis!
16: Valeu,
17: garoto. Obrigado pelo...
14: Aí, virou piada, hein? Virou resenha aí.
15: Brincadeira, né, Roberto? Eu acho que o advogado aí... Isso é muita infantilidade, um advogado. Você pegar um áudio que os caras estavam brincando e falar que é um áudio oficial. Na minha opinião, o Inter tem que demitir esse advogado. Pegar... Não pagar ele nada pela audiência de... Né?
14: É o estagiário do escritório de advocacia, deve ter pegado esse áudio. Falou: olha, doutor, tem uma prova importante aqui. Olha lá.
15: Na hora se apresenta.
14: E é um estagiário que não acompanha, deve ser bem CDF, não acompanha futebol e viu o áudio. Alguém mandou pro o estagiário falou com um advogado que tinha um áudio.
15: Né, Roberto?
14: Gente, brincadeira, viu? Queimou o filme! É o nosso programa Esporte Imigrantes até as 19 horas e 15 minutos com muitas informações. Agradecendo a todos que estão acompanhando a nossa programação aí pelas redes sociais e também pela Rádio Padrão, né? A galera que escuta pelo radinho na roça. Tem muita gente da zona rural, doutor Ivan Santana.
15: E no carro aqui também na cidade, né, Alberto?
14: É, zona rural aqui na cidade.
15: Muita gente.
14: A galera acompanha com muita atenção aqui o nosso programa. A gente fica muito feliz pelo prestígio dessa galera.
15: Com certeza.
14: Maravilhoso. Obrigado de coração a todos vocês, viu, gente?
15: Inclusive, Alberto, abrindo um parênteses aqui, quero mandar um abraço para o cruzeirense Adilson. O cruzeirense É Célio.
14: É o contador, é Adilson?
15: Não, é Adilson, é o contador.
14: Contador de mentira ou contador de
15: contador
14: números?
15: Contador mesmo, contador meu e de Benito. E pro Célio, que você conhece, e pro Gilmar, eles têm um vozeirão. Todo mundo cruzeirense, um abraço pra vocês, viu?
14: Beleza. Tchau, tchau. Vai lá, Adilson, um abração, hein? Um abração, tamo junto e misturado, hein? Gente boa demais, Adilson, contador, essa galera, o Celhão, é o que trabalha na loja, na oficina.
15: É, a loja é deles.
14: Loja de peças
15: e o
14: lá.
15: E também,
14: BR-116, né, Ivan?
15: Vozeirão, os dois caras.
14: Gente boa, um abraço pra essa turma maravilhosa, acompanhando a nossa programação. 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
14: 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E as placas, doutor Ivan Santana, já colocou lá no condomínio que o senhor está fazendo aí no centro?
15: Não tem como, tem dois prédios do lado, que condomínio, terrenozinho lá, tem muita sombra, Roberto.
14: Ah, o senhor vai colocar nos prédios, nos apartamentos lá do São Jacinto, então?
15: É, no São Jacinto, quem tem apartamento lá é João Teixeira, que voltou rico dos Estados Unidos. E...
14: Mas o senhor tem dois lá também, eu tô ligado.
15: Não, tem não. E o João Teixeira disse que gastou todo o dinheiro do salário dele do mês lá em Frei Gaspar. Diz que ele estava chamando, apareceu um urubu lá e ele, ô meu louro, ô meu...
14: Urubu do meu louro, cachorro de cacho.
15: Assim, eu amo Leandro Brito, aquele homem lindo.
14: Jesus de Jesus. João Teixeira.
15: É, João Teixeira. Cuidado, João Teixeira.
14: Esse João é uma figura, tá ligado aqui na nossa programação.
15: Gente boa demais.
14: Vamos lá, vida que segue. Hora certa para você conferir, 18h32. Vamos falar do Zé Lucas já aqui no nosso programa.
15: Chegou, o cara é bom, hein?
14: Foi apresentado o Zé Lucas, né?
15: Um menino bom.
14: Tomara que vingue, né, Ivan? É jovem ainda, tem muito futuro pela frente.
15: Demais.
14: Pode... E parece que tem a cabeça boa. Vamos ouvir o Zé Lucas de apenas 18 anos.
15: Não ouvi ele falando ainda não, mas você falou...
14: Pois é.
15: A cabeça do cara, né?
14: 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Solta o homem aí, Britinho. Vamos lá.
19: Boa tarde, Zé, Nath, SPN. Você, continuando no assunto família, seu pai jogou, seu avô jogou. Eu queria que você me falasse um pouco sobre a influência familiar que você teve no futebol e o como que isso atuou em você até hoje.
20: A influência veio lá desde meu avô, né? Meu avô e meu pai também. Meu pai, infelizmente, não conseguiu chegar ao profissional porque ele não teve esse apoio que ele me dá hoje. Então, eu agradeço por tudo e faço por tudo, porque por esse apoio que ele tem por mim, de estar junto toda hora, em seja qualquer que for o momento, seja treino por fora, seja treino aqui no clube. Então... eu quero dar muitos frutos a ele, não só a ele, mas como a toda a minha família.
21: Zé, boa tarde. Gabriel Marques, da TV Band. Eu estava conversando com colegas de Recife e também com o pessoal aqui em Minas. Tá, tem uma expectativa muito grande em torno do seu nome e também de outros garotos da base do Cruzeiro, como o Papi, que também jogou na seleção sub-17. O Cauã Prates também estava na sub-17. Você vê esse grupo pintando num futuro como jogadores da seleção brasileira também?
20: Vejo sim. Até converso com eles sobre isso, né? Até com o Moraes. O Prates ligou para mim esses dias e tal. E pode ser sim. Pode ser um futuro brilhante nosso, né? Tanto dos jogadores aqui como o Cauã Prates, que está lá no Borussia Dortmund, né? Então, pode ser sim uma nova era da seleção brasileira.
1: Boa tarde, Zé. Primeiramente, seja bem-vindo aqui ao Cruzeiro. Gostaria de perguntar sobre a questão das tratativas, das negociações. O próprio Pedro Júnior disse que a comissão técnica está sendo muito ligada às negociações. Durante a tratativa, houve uma conversa sua com o Arthur Jorge? Como é que foi este contato também com o treinador do clube, que aprovou, né, de certa maneira, a sua vinda? Como é que foi esse primeiro contato com o Arthur Jorge?
20: Primeiro contato foi quando eu cheguei aqui no clube, né? Ele chegou, me recepcionou muito bem, me mostrou tudo que ele queria de mim, tudo que ele queria que eu fizesse em campo. Então ele passou vídeo para mim, me chamou para conversar, chamou com os atletas também, me enturmou bem assim com os atletas. Então eu tenho muito que trabalhar e evoluir muito com o Arthur Jorge, que é um excelente profissional. Então só tenho a evoluir com ele. Com todos do elenco do Cruzeiro.
2: Zé Lucas, tudo bom? Prazer falar com você. Vitor Moreira, da TV Alterosa. Você falou que uma das suas referências aqui no grupo é o Romero, né? E você também falou que pode ser esse primeiro volante. Então, querendo ou não, entre aspas, né, briga por uma posição também com o Romero. O que dá para pegar de um cara tão ídolo aqui no clube como ele, de uma história tão rica aqui, de referência, né? E como que é para você estar ali no dia a dia com um dos caras que você disse que é sua referência?
20: Sim, é muito bom para mim tá convivendo com esses caras que é referência tanto aqui no clube quanto fora. Então eu tento pegar o máximo de tudo que eles passam para mim, sobre tanto dentro de campo quanto fora de campo. Eles passam muita coisa para mim e eu tento pegar o máximo, extrair o máximo para desenvolver bem dentro e fora de campo, né?
22: Zé Lucas, boa tarde no ataque. Você tem essa trajetória na seleção brasileira e agora se aproxima pré-olímpico, uma possível Olimpíada em 2028. Você projeta isso já? E também queria que você falasse um pouco da Libertadores, né? Uma competição gigantesca e você vai poder estrear com 18 anos.
20: Eu tenho esse sonho, né, comigo, que é primeiro fazer história aqui no Cruzeiro, ganhar uma Libertadores, como falei, uma Copa do Brasil, e fazer meu nome na história. E também chegar à seleção brasileira principal, que é que eu já passei pelas categorias de base, sub-17, e agora estou na sub-20. Então chegar nessa seleção principal para mim é um dos meus maiores sonhos também. E se Deus quiser, em 2030... Se tiver uma oportunidade para mim, eu vou agarrar sim.
14: Aí, Ivan, o homem tá pensando em seleção, né? Sub-17, tá na sub-20, você vê bem precoce, né, Ivan?
15: O homem é bom, ele é bom. É porque o Flamengo quase que atropelou o Cruzeiro.
14: Quase.
15: O Flamengo queria ele, mas aí ele preferiu o Cruzeiro. Você vê que é um menino novo, tá dentro do contexto dele com 18 anos, respondendo as perguntas dos jornalistas e tal. Eu acho que ele não vai ser titular, não sei que haja... por cartão amarelo, por contusão, ele deve entrar aos poucos, né, Roberto? Mas é um médio volante que sabe, eu já vi alguns jogos dele, ele marca bem, sai jogando, é um jogador de futuro, Robertão.
14: E um detalhe, doutor Ivan Santana, hoje no mercado, Cruzeiro, Palmeiras e Flamengo, eles podem titubear, baterem de frente aí do ponto de vista de grana, né? Eles conseguem degladiar-se, né? Por conta que o Cruzeiro tem, né? O dono tem. A dona tem. Embora lá não seja SAF, né? Palmeiras, tia Leila tem. O Flamengo não é SAF, mas tem também. Então dá uma briga bonita aí no mercado.
15: No caso da tia Leila, é uma SAF inteligente, né? É dela, ela manda e o filho dela está comprando o Vasco.
14: Aí
15: vai
14: sim.
15: Ser SAF, né?
14: Aí
15: mas
14: sim.
15: É o regime do Palmeiras é presidencial.
14: Isso.
15: Mas a gente sabe que quem manda lá é a tia Leila mesmo. E esse caso aí do Cruzeiro, na minha opinião, só o Cruzeiro que consegue peitar, igual você falou muito bem aí, o Flamengo e o Palmeiras. Nós, Galinho, nós do Galo, estamos lá, capengando lá.
14: O Galo já provou, doutor Ivan, que os caras não têm esse interesse de pôr grana igual o Cruzeiro, onde o Flamengo coloca, o próprio Palmeiras coloca.
15: Agora, ontem eles venderam dois jogadores da base, nós vamos falar aqui os valores, viu, Roberto? E botou a porcentagem, o Atlético fez isso ontem. E contratou um atacante centroavante argentino. Vamos falar o nome aqui, estava jogando Bragantino.
14: Beleza, meu amigo Edivaldo Melo Junão, ele tá ligadinho aqui na nossa programação. O homem dos cabelos ondulados.
15: Teve lá ontem.
14: Lá onde?
15: Lá no PSF. Estou fazendo um tratamento do homem.
14: Foi colocar uma prótese capilar ou bucal?
15: Ele vai colocar, fazer canal. Eu mandei uma pessoa fazer canal.
14: Eu já fiz uns três. Outra enxata é o talo do canal.
15: Eu tô descobrindo, ele tá com alguma coisa lá assim, amorosa na lajinha, viu?
14: Não, ele ama aquela terra lá.
15: Não, mas eu falo é amor, paixão. Ah,
14: não é só lá não, nos 50 lugares ainda do mundo afora.
15: Não, mas ele me confidenciou, ele visitou um pessoal lá no domingo.
14: Ele dizendo ele que o coração dele é igual o coração de mãe, sempre cabe mais uma.
15: É, mas onde é que ele foi? Onde é que ele foi lá? Coisa do passado e acho que vai ser coisa do presente.
14: Olha só, ele está falando sobre João Teixeira. Olha, a história do João Teixeira em Frei Gaspar é verdade, viu? Eu estava lá.
15: Ele estava lá mesmo.
14: Ele estava lá e disse que viu tudo. Estava beijando na boca de cachorro.
15: Ah, não, aí também não, viu? Tomar o urubu do meu louro, eu fiquei sabendo. Agora, o mais interessante lá, nosso Edivaldo, como é que é? O Junão, é que ele contratou umas moças para substituir ele, para fazer reportagem lá. Será que o Junão sabe disso? Por que o Junão não pegou o microfone, então?
14: Sobre o Zé Lucas, o grupo que comanda o Bahia ofereceu 80 milhões ao Sport e o clube rejeitou. Agora cedeu por 30 milhões para o Cruzeiro. A torcida está a pé da vida com a diretoria. O Junão está rindo aqui. Mas, ô Junão, eu não sei qual é a base do contrato, né? Pode ser que o Sport, inteligentemente, né, tenha vendido parte dos direitos federativos do... vamos supor, vendeu 80%, ficou com 20%, né, por 30 milhões ou coisa nesse sentido, né, Ivan? Porque deixar de receber 80%.
15: 50 milhões?
14: Do Grupo City, que é o Grupo Bahia.
15: Uma diferença muito grande, Roberto.
14: Então, uma diferença muito grande. Tem algum detalhezinho aí, viu, Edivaldo Melo? O homem dos cabelos ondulados.
15: Edivaldo, da próxima vez que Junão for em alguma festa, você fala que você vai ser o repórter lá pra nós.
14: Que Junão ou João?
15: Não, Junão. Quando o João for, nós já vamos escalar Junão. Se tipo assim, quando tiver chicletes com banana, que ele é chicleteiro, o Junão, né?
14: Mas é só um chiclete só.
15: Não, mas o João vai com o Junão, moço.
14: Não é chicletes, né, Junão? É só chiclete, é só um chiclete.
15: Não tem banana, não?
14: Não, é só um chiclete com banana. É que você falou chicletes com banana.
15: Ah, então tá. Desculpa,
14: Junão. Avisa o doutor que já fiz a radiografia. Ele tá falando que o senhor já fez a radiografia, viu?
15: Ah, que bom, que bom.
14: Providenciar logo aí
15: o atendimento do Junão.
14: O atendimento pra fazer o
15: tal... Ele não quer falar nada sobre a lajinha, não? Pra nós não responder
14: agora. Se ele responder, nós falamos. Agora, Ivan Santana, antes que eu chame aqui mais um pedaço aqui do João Lucas, né?
15: Vamos.
14: É que o Pedro Júnior, né? O filho do dono de tudo, ou seja, quase dono de tudo também.
15: É dono do mundo.
14: Ele vai elogiar aí o Zé Lucas, tá?
15: Ah, é?
14: Antigamente, já voltando pra odontologia, que a gente fala de tudo, antigamente fazia um talo de desse canal, velho, era uma demora. E fazer um pouquinho hoje,
15: no
14: ou
15: mesmo
14: amanhã.
15: Dia, no mesmo dia.
14: Rapaz, era mudou quase tudo. 15 dias fazer um canal. Hoje em dia, você senta lá com pouco, a menina tá pronto.
15: É verdade.
14: Por que aconteceu, doutor Ivan?
15: A modernização da parte instrumental, da parte científica, da parte dos materiais. Hoje em dia, você não usa motores rotatórios, não tem aquela lima de mão. Tem um aparelhinho que você põe, que você sabe quantos milímetros tem um canal. Tudo modernizou, né, Roberto?
14: Que maravilha.
15: É a tecnologia, rapaz. Né?
14: É tecnologia.
15: A tecnologia na odontologia. Inclusive, manda um abraço pro Benitão, se todo dia assiste a gente. É o homem dos implantes e do siso. E o Miguel, que fica no carro com o Felipe.
14: Beleza.
15: Assistindo a gente.
14: Eu acho que sobre a odontologia e a parte do canal, até a dor é menor, gente. Antigamente, eu não sei se vocês economizavam a tal da anestesia. Ô, sofrimento também. Da
15: luta. É porque aplicava com muita força. Há uma dilatação ali, aí doía. Inclusive, já vou deixar marcado aqui com a Vossa Excelência, no dia 25 de outubro, nós vamos estar no seu jornal, que é dia do cirurgião dentista, para falar um pouco da odontologia.
14: Eu tô 25 achando de outubro. Que nós vamos ter que dar um remédio para ansiosidade a uma pessoa, viu? 25 de outubro ainda? Meu Deus do céu. Ele já tá marcando aqui.
15: Vem cá. É o dia do segundo turno da eleição?
14: Nós estávamos falando de um ansioso agora há pouco, mas eu descobri que o ansioso é você.
15: Não, é para você não agendar ninguém. Senão, João Teixeira toma meu lugar.
14: Léo, lembre, 25 de outubro, depois do segundo turno das eleições.
15: Tá Léo?
14: Ah, doutor Ivan, 25 de outubro é o segundo turno das eleições no Brasil.
15: Então não tem como eu vir aqui, não. É no domingo, nós estamos trabalhando.
14: Vai ser no domingo.
15: Nós estamos trabalhando, né?
14: Exatamente.
15: O dia inteiro.
14: Ah, Jesus, tá bom, doutor Ivan. Olá, meus amigos, aquele abraço para vocês. Nós estamos aqui no mato. O Rogério Brau, o Jacu e o meu pai, Jacuzão.
15: Jacuzão.
14: Estamos garrado com vocês até debaixo d'água.
15: Liberdade.
14: Vocês são demais.
15: Imagina a liberdade.
14: É o Rogério, conhecido Jacu. Né? E seu pai, né? É o Vécio.
15: Jacuzão, mata o Jacuzinho, mata o Jacu aí, traz pra Leandro Brito.
14: Não pode matar, moço, vai ser preso.
15: Você me falou isso,
14: você vai ser preso, né? Não pode falar sobre matar os animais da.
15: Então mata um gans pode.
14: Hã?
15: Galinha pode.
14: Galinha pode, aí já pode.
15: Então mata, né, uma galinha caipira e traz pra Leandro Brito.
14: É mais fácil, Junão, que tem umas. Junão tinha criatório de galinha.
15: Ele tinha umas 100 galinhas?
14: Ô, moço, eu fui lá um dia, muita galinha. Tinha o negócio onde é que ele colocava os ovos.
15: Ele
14: pra...
15: tá morando lá, tem muito. Ele nunca trouxe.
14: Galinha, nós fizemos churrasco, a gente tava indo viajar,
15: não
14: acho
15: brinca,
14: que
15: não,
14: pra, moço. Pra sul de Minas, né? A van atrasou.
15: Ele
14: e...
15: nunca trouxe ovos de caipira pra gente aqui, ó.
14: Não é só você encomendar, ele vende cada não, ovo, sai a 10
15: pagar
14: reais.
15: Não, pagar não, ó.
14: O caipira, 10 reais a unidade.
15: Que isso?
14: É, diz que a caipira dele é importada.
15: Esse ovo vai dar disenteria quando a pessoa comer um ovo desse. Por isso que o Leandro Brito não quer comprar ovo.
14: É ovo importado, doutor Ivan Santana.
15: Ah,
14: é ovo importado.
15: Junão quer comprar. Leandro Brito quer comprar o ovo de Junão.
14: Diz que as galinhas dele dormem em travesseiro de pena de ganso, né? Diz que as galinhas
15: dele...
14: Essa
15: ração
14: dele,
15: tem ouro dentro?
14: Diz que as galinhas dele é tratamento VIP, né?
15: O quê?
14: Tem nutricionista, tem... como é que é o nome do profissional que cuida dos animais? O médico veterinário, né?
15: Veterinário.
14: É, diz que é. Diz que cada galinha tem nome.
15: Ah, aliás, oportunamente, no discurso que o Caiado fez, que era pré-candidato, agora é candidato, né?
14: É, o Caiado.
15: A perder da época, ele falou... que tem candidato aí que é um franguinho, que fica comendo ração o tempo todo, com o antibiótico dele e bebendo água. Eu não sei quem é o candidato. Ai, eu sei que você sabe, mas eu não vou falar. Ele falou, tem candidato aí que é um franguinho, que não quer galinha de granja. Fica comendo ração o tempo todo e bebendo água com antibiótico.
14: Oh, Jesus. Calma, Caiado. Calma, não esculhamba, não.
15: Esculhamba, não.
14: 18 horas 47, vou chamar já o Pedro Júnior para falar. 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Alô, meu amigo Idelfonso Júnior, que depois de muito sofrimento está alegre com a vitória do Galo, esmagadora.
15: Verdade.
14: Cima do Palmeiras. Agora sim, Pedro Júnior fala e elogia o Zé Lucas, de 18 anos, que chegou para o Cruzeiro.
15: Posso te falar quem mandou uma mensagem aqui? Que tá ligado.
14: Alô, Gazel. Pode mandar um abraço aí para ele.
15: Vou mandar um abraço para Salles Gadiel. Ih, rapaz, ele botou post aqui, ó. Hã? Ué, ele lançou a candidatura dele a presidente do Brasil.
14: Ué, que post bacana. Aqui, ó.
15: Salles Gazel, candidato a presidente do Brasil.
14: Isso,
15: Salles do Mercado. Ele é do PSDB 45.
14: Iaso, ação, doutor Ivan Santana, de Iaso.
15: Não,
14: IA, né?
15: Não, ele botou aqui igual o Kemi Kumara, ninguém é líder por acaso.
14: Isso, um abraço, Gazel, galera zoando aí com a turma lá do mercado, meu amigo Gazel, ligado aqui na nossa programação. Tamo junto, Gazel, vamos ouvir o Pedro Júnior. Solta aí, Britão.
0: Boa tarde, sejam bem-vindos à Toca da Raposa 2. Hoje um dia muito especial. Na apresentação do Zé Lucas, mas primeiro eu queria falar para o nosso torcedor sobre a grande importância que a gente tem com esse nosso elenco, né, com a sintonia que a gente tem junto à comissão técnica. A gente está satisfeito com o elenco que tem. Lamentamos muito as duas lesões que tivemos, as duas lesões graves do Gabriel Peck e do Sinisterra. São lesões importantes e que o clube está atento, está trabalhando junto com a comissão técnica, ressaltando todo o interesse de todos aqui nesse clube para fazer o bem maior do Cruzeiro. E a gente está no mercado analisando algumas opções que a comissão técnica vê como prioridade, e a gente segue sempre trabalhando em sintonia. Aqui é um clube que sempre se trabalhou juntos, tanto nas contratações de Rojas, Gabriel Peck e do Zé Lucas, todas em sintonia, comissão técnica, scout e diretoria. Então, só para deixar um alento ao nosso torcedor, um comunicado que o Cruzeiro está trabalhando no mercado para a gente repor a ausência que tivemos por lesões graves, mas reiterando toda a confiança minha, da diretoria, do meu departamento de futebol e da comissão técnica no elenco que a gente tem, nos jogadores que a gente tem aqui, e que a gente acredita que a gente consegue ser vitoriosos com o elenco que a gente tem e com algumas peças que talvez cheguem no restante da temporada. Sem mais hoje apresentar esse jovem atleta, o Zé Lucas, que já é uma realidade, que não é uma promessa, já é um jogador de um nível extraordinário, um jogador de seleção brasileira, e que é o perfil que o Cruzeiro busca em suas contratações, um jogador que pode se desenvolver muito aqui ainda, que vai ser muito feliz aqui, Zé Lucas. Você fez uma escolha espetacular de estar aqui num clube que é uma família, um clube que vai te abraçar, que vai te ajudar, que vai te desenvolver, e eu tenho certeza que você vai ser muito feliz aqui e conquistar títulos. É um jogador que despertou interesse de grandes clubes da Europa, concorrentes fortes do futebol brasileiro, mas que escolheu essa camisa por acreditar no projeto, por acreditar nessa família que hoje te abraça e te recebe. Então, Zé Lucas, seja bem-vindo à sua nova casa, onde você vai ser muito feliz e levantar muitos títulos aqui. Obrigado.
3: Muito obrigado.

0: Muito bem, Pedro Brito. Isso aí, tá aí o Zé Lucas, o jovem Zé Lucas sendo apresentado.
1: É bom de bola.
0: E o Pedro, né? O Pedro Júnior, filho do bilionário Pedro Lourenço, fazendo aí a entrega da camisa. Que festa bonita pro Zé Lucas. Bom, vamos ao apoio cultural?
1: Vamos.
0: A gente volta na sequência para falar um pouquinho mais do futebol pelo Brasil, pelo mundo. Tem jogos. Hoje tem jogo pela Sul-Americana, viu, doutor Ivan? Vamos falar já.
1: Nós vamos falar daqui a pouco.
0: Será que o Neymar joga hoje?
1: Tem. Olha, acontece o seguinte. Ele tá, o Cuca escreveu o Neymar. Agora, hoje de manhã, ele apareceu num carrão dirigindo lá em Santos, um carrão de 1.500.000. Opa. Aí a galera tá jogando. Tem jogo hoje, o cara tá desfilando com o carro de manhã.
0: Quem pode, pode. Quem não pode, sai.
1: É, bate em palma, né?
0: Aí, vamos faturar e a gente volta já com mais informações sobre o Cruzeiro, sobre Zé Lucas. Vamos lá.

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0: É com o Zé Lucas, e ao lado do papai dele, rapaz. É, que optou pelo Cruzeiro, conforme disse o Junão aí, gerou polêmica aí, porque tinha não só a equipe, não só o Flamengo, não só o Bahia, outros clubes mais estavam de olho no jovem talento do futebol brasileiro. 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Salta aí, Britinho!
1: Na Toca da Raposa com o Paulinho, ele que é pai do volante Zé Lucas, apresentado pelo Cruzeiro, já tinha dado uma entrevista para o nosso Lucas Barbosa. Ô Lucas, faça as honras da casa, já que já tinha conversado com o papai do Zé Lucas já. Ô Paulinho, seja bem-vindo também, viu? Fica à vontade aqui.
2: Paulinho, bem-vindo a Belo Horizonte, à Toca da Raposa, ao Cruzeiro. E a gente viu na entrevista coletiva do Zé Lucas de apresentação uma maturidade muito grande. Eu acho que tem muito dedo seu nisso, né? Ele sempre falando do seu papel desde quando ele era criança, treinando ele, dando conselhos, de onde vem essa estrutura para o Zé Lucas se transformar no que ele está se transformando.
3: Graças a Deus, Zé Lucas é um moleque que escuta muito, né? Trabalha muito, é muito centrado, bom de mente. Então, essa trajetória dele mostra tudo o que ele é. Claro que tem muito que aprender, tem muito que desenvolver, principalmente com os atletas do Cruzeiro, com os atletas de alto nível, né? Então, mas eu tenho certeza que ele vai buscar o espaço dele, trabalhando dia a dia, buscando. E logo, logo ele vai estar junto com a equipe aí, né?
1: Ô Paulinho, é legal você falar isso porque a gente, nessa maturidade dele, até essa conversa, né, com o próprio Arthur Jorge, ouvindo muito já o que disse o treinador, pontuando, ó, preciso evoluir, preciso crescer, chega com essa fome, né, de aprender mais ainda, né, nessa oportunidade do Cruzeiro.
3: Sim, foi isso mesmo. Assim que a gente chegou, que pisou aqui no sábado na toca, conversou com o Bruno, né, o diretor, a gente já falou nesse sentido, ó, se tiver de trabalhar mais, vamos trabalhar. Né? Se tiver de buscar mais, tudo isso é bom para ele. Ele conversou comigo e a gente, em comum acordo, claro, com o Bruno, passou todo o feedback para poder chegar no nível mais alto possível para vestir a camisa do Cruzeiro.
2: E poderia ter sido Flamengo, poderia ter sido time na Rússia, time na Ucrânia, mas foi o Cruzeiro. E como foi essa negociação, como foram esses dias e desde quando entrou o Cruzeiro na jogada, o que é que se passou no coração de você e no coração do Zé Lucas também?
3: No coração da família, assim... nosso staff, né, junto com o presidente do clube, que estava negociando, né, as situações que estavam vindo, mas como o próprio Zé falou na entrevista, o melhor projeto apresentado pelo nosso staff foi o Cruzeiro, e a gente como família, né, acreditando muito no Papai do Céu, pediu direção e ele nos mostrou que a escolha de vir para cá foi a melhor escolha.
1: E a gente sabe que esse namoro não é novo, é um namoro antigo, já tinha esse interesse do Cruzeiro há mais tempo. Sim. Como é que foi isso construindo, Paulinho, também na cabeça de vocês? Ó, essa perspectiva é real, isso pode acontecer, isso está alinhado para acontecer. Como é que vocês foram construindo tudo isso?
3: O pessoal passou para a gente uma primeira situação que não deu certo, mas a gente continuou trabalhando, o namoro foi seguindo, né?
1: Namoro firme esse, né?
3: Enfim, aí graças a Deus, celebrou esse namoro aí, a gente está aqui. Vamos trabalhar muito e vamos ser felizes juntos.
1: Eu queria aproveitar, Lucas, Paulinho já dizer que já foi um lateral aí, um volante, acho que foi, é isso mesmo? Já foi isso tudo, Paulinho?
3: Enrolei um pouquinho, joguei até divisões de base.
1: Enrolou um pouquinho. Deixa um recado, né, para a torcida do Cruzeiro, porque a gente sabe que nada melhor, os pais conhecem os filhos, né? Acho que vocês... sua esposa, sua família, sabem quem é o Zé Lucas. Deixa um recado aí para a torcida do Cruzeiro de quem, como é o Zé Lucas, o que o torcedor pode esperar dele?
3: Primeiramente, agradecer a torcida do Cruzeiro pelo carinho. Desde quando a gente chegou aqui, o pessoal tem sido muito receptivo, além da torcida, o staff do Cruzeiro, todo o pessoal, diretor, enfim, jogadores, atleta, treinador Arthur Jorge, está nos tratando super bem. E sobre o recado que eu deixo, o atleta muito dedicado, disciplinado, focado e com sede de buscar mais e mais, né? De crescer aqui dentro.
1: Sucesso para vocês, Paulinho, que Deus abençoe.
3: Pra gente, obrigado.
2: Valeu, Paulinho, tamo junto.
1: Esse então, Paulinho, ele que é o papai do Zé Lucas, reforço do Cruzeiro, conteúdo que também você acompanha aqui na Itatiaia. Com Emerson Pansier.
0: Beleza, tá aí nossos parceiros da Itatiaia de Belo Horizonte. Ivan, muita expectativa em cima do garoto, hein?
4: Eu acho que ele não pode já ser titular para não queimar o garoto. Agora, o mais importante aqui é essa figura do pai. Presente. Colar no garoto. Se for que se compare o cara por 30 milhões, ele vai ganhar milhões também, né, Alberto?
0: Lógico.
4: Vai ter um salário que não é baixo, então tem que cuidar do garoto fora do campo. Maria Chuteiras, e vamos lá, e vamos na festa.

0: Tinha, vamos. E outros colegas também lá que vão tirar o garoto aí, focar o garoto. O pai tem que estar colado, Roberto
1: É igual
0: Gomes.
1: você falou, né, Ivan? Toda a questão de base, de família. Ele já
0: Isso.
1: experimentou da água da seleção e com certeza vai querer mais.
0: Também é.
1: Ele disse que tava, já passou pela sub-17, está na sub-20, né?
0: Isso, vai ser titular.
1: E está na sub-20 com 18.
0: Então, não é?
1: Então é
0: Prova que o
1: algo
0: garoto é precoce.
1: precoce, tem cabeça boa, né? Pelas palavras dele, né? Pela retaguarda que tem uma boa família, um bom pai. Ali orientando, enfim. E quanto à idade, Ivan, no time de cima, vamos dizer assim, né? No time titular do Cruzeiro, isso é muito relativo, né? A gente acabou de sair de uma Copa do Mundo aí, onde o Yamal, né, com pouquíssima idade já tá. Já...
0: Fez 19 anos durante a Copa,
1: Durante
0: né?
1: a Copa, nós tivemos o próprio, óbvio, guardado aqui as devidas proporções, não só o Fenômeno e outros jogadores mais que até disputaram o Copa do Mundo com 17 anos,
0: Com
1: né?
0: certeza. O próprio Ronaldo Fenômeno só não jogou, mas estava lá.
1: Isso, colocando aqui que o Ronaldo é fenômeno, né? Fora de série, obviamente que a
0: Na
1: gente
0: época
1: tá.
0: ele estava com 17 anos,
1: Isso.
0: ficou de reserva, mas do Romário, né?
1: Se o Zé Lucas é a metade, não vou falar igual não, se for a metade do que era o Ronaldo Fenômeno com 18 anos, pode colocar. Pode colocar que o garoto dá conta do recado.
0: Aos poucos, né, Roberto?
1: É,
0: Aos
1: não,
0: poucos,
1: se
0: aos
1: ele é
0: poucos.
1: isso tudo que estão falando aí, se ele colocar, não tremer igual o Otávio, quantos anos o Otávio tem?
0: Não, eu estou entendendo o seu raciocínio. Mas no início, para ele não empolgar, subir o sucesso pela cabeça, entra ali, vai entrando, depois pronto. Se
1: Sim.
0: ele se
1: Um,
0: entra lá
1: dois
0: no
1: jogos
0: segundo
1: ali.
0: tempo,
1: Viu que não
0: joga
1: tremeu.
0: bem,
1: É,
0: deixa o cara.
1: viu que adaptou. Não tremeu, pode deixar que o cara
0: Pode deixar,
1: desembola,
0: pode
1: Ivan.
0: deixar,
1: Né?
0: perfeitamente.
1: É questão da maturidade, não só, né, mental, maturidade física,
0: Com certeza.
1: emocional, que é acima de tudo, né, Ivan? Que hoje o que
0: Que é
1: conta
0: muito
1: muito.
0: importante.
1: Inteligência emocional, esse é o termo mais apropriado, é o que faz a diferença em um esporte tão competitivo quanto é o futebol, beleza? Hora certa para você conferir, meus caros e minhas caras amigas. 19 horas, 4 minutos, passando rápido a hora, hein? 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Olha, o Santos joga daqui a pouquinho contra a Universidade Central. Copa Sul-Americana. E aí, doutor Ivan Santana, Neymar joga ou não joga? 21h40, 21h30, né, o jogo?
0: Não tem nenhum torneio de pôquer hoje. Ele estava andando com o carrão dele hoje, mais de 1 milhão. Então eu acho que ele vai para o jogo.
1: Vai pro pau, homem.
0: Eu acho. Eu colocaria ele no jogo hoje. Ganhou de 4 lá, ele entra ali, tem uma jogadinha aqui, uma
1: Ele segura os
0: jogadinha lá.
1: três ali, né, Ivan, na
0: Com
1: marcação.
0: certeza, com certeza.
1: Digamos assim, é uma arma secreta aí do Santos. Secreta, não tão
0: Não.
1: secreta do Santos. Mirassol e Remo, amanhã, 29
0: Ah,
1: do
0: bom,
1: 7.
0: aí agora nós vamos começar a
1: Brasileirão.
0: pancadaria.
1: Mirassol e Remo, Internacional e Flamengo, da quem? Da Inter ou da Flamengo,
0: E
1: Ivan?
0: a lógica que vai dar o Inter, isso aí é tranquilo.
1: O quê?
0: É.
1: O Inter ganha do Flamengo amanhã?
0: O Inter vai recuperar tudo que está de ruim nesse campeonato brasileiro.
1: Amanhã.
0: Vou falar o placar. É de 2-0 ainda pro
1: Virgilina
0: Inter.
1: das Canelas Finas, Brito. Olha. Internacional 2. Doutor Ivan Santana está falando Flamengo
0: Flamengo
1: zero.
0: zero. Ô, Leandro Brito.
1: Vai atrapalhar então, porque o Palmeiras trupicou, como diz o outro, né, no final de semana.
0: Trupicou mesmo.
1: Amanhã é a vez do Flamengo.
0: Amanhã é vez do Flamengo.
1: Falar nisso, manda um abraço aqui, minha irmã Telvina Gomes, acompanhando a nossa programação. Tamo junto, Telvina.
0: Telvina, cadê meu bolo de fubá?
1: E tem mais, né, doutor Ivan? 21h30, amanhã tem Fluminense e Bahia da quem?
0: Jogão, jogão. Rapaz, esse jogo é um jogo interessantíssimo. Esse jogo vai dar empate, Roberto. Tem gols, tem gols.
1: Vitória e Palmeiras, 21h30 amanhã, doutor Ivan
0: Ah,
1: Santana.
0: vai dar o Palmeiras, que agora o Palmeiras pode ganhar de quem quiser, porque o Galo já ganhou 4 pontos em cima dele. Palmeiras,
1: Agora o
0: Palmeiras.
1: Galo pode até entregar o campeonato.
0: Pode, pode.
1: E Copa Sul-Americana amanhã também tem Vasco e Independente de Medellín.
0: Ixi, o Independente ganha do Vasco.
1: Bragantino, Sport Cristal amanhã, doutor Ivan.
0: Então, eu já te falei. Quem passar aí pega o Galo.
1: É.
0: Na Sul-Americana. Mas eu acho que o Bragantino ganha do Sport Cristal.
1: Beleza, e na quinta-feira, lembrando que teremos
0: Tem
1: jogos também, né?
0: também Campeonato Brasileiro, Robertão.
1: Corinthians e Atlético Paranaense. Esse jogo às 19h30 da quinta-feira. Curitiba recebeu o Cruzeiro, 21h30 da quinta-feira
0: Vou
1: também.
0: assistir de camarote e vou torcer demais pro seu Cruzeiro.
1: Ah, torcer contra, né?
0: Não,
1: enfim,
0: a favor.
1: São esses jogos pelo Brasileirão na quarta e na quinta. O Galo folga, né, doutor Ivan? E só volta a jogar no final de semana pela Copa do Brasil,
0: do Brasil,
1: né? É novidade, Copa do Brasil no meio de ano, assim, final de semana. Geralmente é só as decisões que acontecem lá no final do ano, né, Ivan?
0: Verdade,
1: sábado ou domingo.
0: Verdade, verdade.
1: Novidade esse ano aí.
0: Mudou esse ano. Aí não tem Campeonato Brasileiro. Até bom, né, que dá uma parada para os clubes respirarem, né, Robertão?
1: Pois é, mas já pela Copa Sul-Americana, doutor Ivan Santana.
0: É amanhã, né?
1: Amanhã tem, hein? Amanhã tem Grêmio e Bolívar e O'Higgins e Boca Juniors. Vamos lá, Grêmio e Bolívar.
0: Grêmio e Bolívar, dá o Grêmio.
1: Meu parceiro Cristian Soares está ligado. Boa noite, meu amigo Roberto Gomes. Estou aqui ligadinho na 100,9 ouvindo você e meu amigo Ivan Santana, papai Smurf.
0: É, um abraço para ele. Casou de novo, né? Um abraço para quem estiver aí com o passageiro ou passageira. É, obrigado pela carona também. Um abraço, Cristian. Gente boa demais o Cristian, viu?
1: Beleza, Cristian. Logo, logo tem novidade para nós aí, viu, Cristian? Está aproximando o período eleitoral, né, doutor Ivan Santana? Agora no mês de... É, já é agora em agosto,
0: com o Bambu em Foia. Vai estar com a gente, né?
1: É uma figuraça, Cristian, tem que estar, né? Tem que
0: casou
1: estar.
0: De novo, né?
1: Ué, de novo? É a terceira ou a quarta vez que o senhor está falando?
0: Eu sei, ué, você fica falando. Leandro Brito fica mandando eu falar que o cara casou de novo.
1: É, então tá bom. 19:08 em Teoflotone. A Ivan Santana e o América ganhou, né? Ganhou um ano, foi?
0: Roberto, a primeira vitória do América. E agora nós vamos torcer para o América continuar ganhando. Ganha, Ameriquinha, ganha.
1: Foi algo tão fenomenal. O América ganhou, deixou a lanterna nas mãos da equipe da Ponte Preta, né? Olha só, a Macaca está com 8 e o América está com 11.
0: Mas a Ponte Preta joga hoje, daqui a pouco você vai falar.
1: Daqui a pouquinho joga,
0: hoje
1: né?
0: Terça-feira, é.
1: Então
0: nós vamos torcer para a Ponte perder, né? Pode colocar a Série B aí, joga hoje.
1: Então
0: nós estamos todo mundo torcendo hoje para a Ponte Preta.
1: Então veja bem, já que ganhou, eles deram até folga hoje, Ivan Santana, para a América.
0: Eu liguei lá.
1: Então que hora que é o jogo da Ponte Preta?
0: 19:30 hoje.
1: É contra quem, doutor Ivan?
0: Contra o nosso Atlético, a SAF, do Vini Júnior da Virgínia.
1: Vai ganhar o Atlético, que a Atlético está muito bem, a Ponte Preta é muito ruim.
0: Ganha de 2-0 para nós, viu, Atlético? Para ajudar o Ameriquinha.
1: Pois é, hoje tem Juventude e Avaí também, né? E agora, 19:30, tem Fortaleza e Botafogo de São Paulo, 21:30.
0: Mas esse jogo interessa pro Galo, porque o Juventude joga hoje, esse Botafogo de São Paulo ganhou do Juventude 4-2. E hoje eu quero que ele vai perder pro Avaí, ter de chegar e o Galo acabar com ele no sábado.
1: Olha só, o homem tá com medo do Juventude.
0: Não, é cautela.
1: Vamos ouvir informações do América que está ressuscitando no campeonato. Solta aí, Britão.
2: Bom dia, um abraço para você, para quem tá com a gente aqui no tiro de meta da Itatiaia nesta terça-feira. Jogadores do América de folga, mas com um dever de casa até que importante, tá? É o secador ligado para cima da Ponte Preta. 7:30 da noite, a Macaca recebe o Atlético lá em Campinas e se tropeçar, a Macaca vai continuar na lanterna. Isso quer dizer que o América, depois de 16 rodadas, vai terminar uma rodada da Série B sem ser o último colocado, o que é muito importante, pensando especialmente na confiança do Coelho para esta segunda rodada. E pensando na sequência da competição, são quase 2 semanas de preparação para o próximo jogo. O duelo seguinte é o Botafogo de Ribeirão Preto, dia 8 de agosto, fora de casa. E o América pode ter alguns reforços, sinalizados até pelo técnico Humberto Loser, jogadores que estão vindo do DM. Ricardo Silva, o Persson, o William do Bigode, Rodrigo Pinheiro e o Fábio. Esses dois últimos, inclusive, que se lesionaram antes mesmo da estreia. A expectativa é que estes 5 nomes comecem a transição nos próximos dias e aí sim podem ser uma opção para o Humberto Loser diante do Botafogo. Ponto de atenção para o decorrer da semana é o atacante Paulo Vitor, autor do gol da vitória para cima do Goiás. Ele foi substituído com dores, vai ser reavaliado no decorrer da semana. Fica a torcida para que esteja tudo bem com ele e que seja também uma opção para o Humberto Loser na sequência da temporada. E é legal a gente destacar também que na semana passada o Márcio Vidal, presidente do América, ele falou sobre uma divisão deste segundo turno em etapas, e a cada etapa ele ele falou que seria avaliada a realidade do América nesta luta contra o rebaixamento. A ideia é somar 11 pontos a cada 6 jogos. Os primeiros 3 pontos já foram conquistados. Que venha a segunda vitória consecutiva, um marco que o América não conquista também há muito tempo e que seria muito importante, agora não mais pensando na lanterna, mas pensando na saída da zona de rebaixamento. Claro, a distância ainda é muito grande, mas a partir do momento que o Coelho conquistou a primeira vitória, conquistando também a segunda, tem sim que olhar para os adversários da parte de cima da tabela e continuar escalando essa montanha rumo à possível permanência na Série B para a próxima temporada. De acordo com o Departamento de Matemática da UFMG, a chance de rebaixamento do Coelho caiu de 98% para 95% aproximadamente. Cada 1% é válido para a confiança do Coelho nessa tentativa de escapada do rebaixamento.
1: Muito bem, hora certa, 18 horas 13 minutos, caiu, doutor Ivan Santana, de 99,9% para 95% a chance de queda do América.
0: Melhorou bem, 4 pontinhos que nós caímos. Ele tem que fazer aí, né, ponto demais, não quero nem fazer conta não, pelo amor de Deus, mas o americano vai sair, vai sair.
1: Doutor Ivan Santana, um abraço, até amanhã, se Deus quiser, doutor Ivan.
0: Robertão, um abração para você, um abraço para esse monstro sagrado, Leandro Brito, o homem dos cabelos ondulados, né? Um homem de 1,90m, olhos verdes. Um abraço pro Rômulo Câmara e pro Nestor. E até amanhã. E para você, hein? Boa noite.
1: Beleza, turma que acompanhou aí pela rede social, você que acompanhou pelo rádio, como fez aí o nosso parceiro Christian Soares, que tá no carro, viu? Tá dirigindo, levando passageiro e acompanhando a nossa programação. Um abraço, Christian Soares. Tamo junto e misturado, meu parceiro. Hospital Bom Samaritano, meu amigo Guilherme de Castro, a galera do Tietec Hipermercado, Ronaldinho, Zé Aguinaldo, a Tieteca também, Celtec Energia Solar, através do João Mabrito e também do Pedro Alves, Alfa Unipac. Alô, turma boa da Unipac, tamo junto, hein? Franco Empreendimentos, através dele, do nosso parceiro Rony Franco Gordinho, gente boa. Igor Simões Tauer. Alô, Idelfonso Júnior. Tamo junto e misturado, mano velho. Valeu, turma. Valeu, Léo. Valeu, Rômulo. Nestor de Melo Marques. Amanhã, 18h15, estaremos de volta. Fui. Valeu.

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0: 7:47.
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1: 7h58.
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0: 116.
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0: 8h31. 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

0: 8h45.
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